0: exposição permanente.
1: Hoje, na apresentação da Voz do Brasil, eu, Helen Bernardes e Luciana Vasconcelos.
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1: Atenção, mototaxistas, motofretistas e entregadores de aplicativos habilitados no programa Move Brasil.
2: O início das operações da linha de crédito nos bancos para a compra de novos veículos começa na próxima segunda-feira, dia 27 de julho.
1: Nesta fase, a liberação do financiamento dependerá da análise feita pelas instituições financeiras.
3: Os trabalhadores que usam motocicletas e bicicletas como instrumento de trabalho terão um pouco mais de tempo para dar início à segunda fase da linha de financiamento do programa Move Brasil. As operações, que começariam em 13 de julho, foram adiadas para o dia 27 para a conclusão de testes tecnológicos e operacionais entre os sistemas dos bancos e do programa, explica o Alice Moreira, secretário de Desenvolvimento Industrial, Inovação, Comércio e Serviços.
4: Nós fizemos uma prorrogação do programa para que isso tivesse garantido. Por quê? Porque com o fundo garantidor não significa dizer que o trabalhador com problema de inadimplência, por exemplo, vai ter acesso a esse crédito. Mas melhora, por exemplo, a pontuação, as condições de score dos trabalhadores para ter acesso ao crédito.
3: A linha de crédito é destinada a entregadores ciclistas e motociclistas, motofretistas e mototaxistas, tanto os que trabalham por aplicativos quanto os que tem vínculo formal de emprego. O programa permite financiar um veículo zero quilômetro, como bicicleta elétrica, ciclomotor, motoneta, moto elétrica ou moto flex. A contratação do financiamento continua dependendo da análise de crédito feita pela instituição financeira. O financiamento tem prazo de até 48 meses para pagamento e carência de 2 meses. As operações contam com parte da cobertura do Fundo Garantidor de Operações, o FGO, como destaca o secretário de Desenvolvimento Industrial, Inovação, Comércio e Serviços, o Alice Moreira.
4: A utilização do fundo garantidor vai mitigar o risco de crédito. Então a gente vai ter uma cobertura de 50% da receita e 100% da operação, com Banco do Brasil e Caixa Econômica operando essas linhas de crédito, assim como outros bancos que se habilitarão ao programa. A taxa de juros para os homens é de 12,5% ao ano. A taxa de juros para as mulheres é de 11,5% ao ano.
3: Aqueles que não se habilitaram ainda podem fazer a solicitação, mas precisam cumprir alguns requisitos. É preciso ter CNH categoria A, estar cadastrado em aplicativos de transporte ou entrega há pelo menos 6 meses, com no mínimo 100 corridas ou entregas feitas, ou trabalhar com carteira assinada há pelo menos 6 meses. Em seguida, o trabalhador deve acessar o endereço movebrasil.sistema.gov.br e fazer a inscrição utilizando a conta Gov. Em até 5 dias úteis, o sistema informa se a solicitação atende aos critérios do programa. Com isso, os trabalhadores com participação confirmada poderão procurar a Caixa Econômica Federal, o Banco do Brasil ou outras instituições financeiras habilitadas para facilitar o crédito. Reportagem Pablo Mudim.
2: Após a divulgação de 2 taxas adicionais impostas pelos Estados Unidos a produtos brasileiros, o governo informou como isso afeta o país.
1: Levantamento feito pelo Ministério do Desenvolvimento, Indústria, Comércio e Serviços apontou que 52,7% das exportações brasileiras para os Estados Unidos não estão alcançadas pelas sobretaxas.
2: Nessa categoria estão, por exemplo, café, carnes, ferro fundido, aeronaves, suco de laranja, frutas, vários produtos químicos e a maior parte das exportações de celulose.
1: De acordo com o Ministério, com base no comércio bilateral de 2024, estima-se que aproximadamente 23,1% das exportações ao país norte-americano estejam sujeitas às novas sobretaxas.
2: Agora é lei. Mulheres poderão usar aerossol de extratos vegetais, conhecido como spray de pimenta, para autodefesa.
1: A norma foi publicada hoje no Diário Oficial.
5: Foi sancionada nesta sexta-feira a lei que autoriza em todo o país a comercialização, a aquisição e a posse de aerossol de extratos vegetais, conhecido como spray de pimenta, para a autodefesa das mulheres. Para comprar o produto, elas terão que cumprir algumas exigências, como ter idade mínima de 18 anos, apresentar documento com foto e o comprovante de residência e declarar que não possui condenação por crime doloso com violência ou grave ameaça. O dispositivo pode ter capacidade máxima de 50 ml e pode ser usado apenas para repelir agressão injusta, atual ou iminente. Ele é classificado como um instrumento de menor potencial ofensivo e deve ser composto por extratos vegetais regulamentados pela Anvisa. O aerossol deverá ser de uso individual, intransferível e não poderá conter substância letal ou que cause intoxicação permanente. A comercialização será fiscalizada pelo Poder Executivo e os comerciantes deverão manter o registro das vendas por 5 anos e orientar as compradoras sobre o uso correto do equipamento. A nova legislação ainda cria o Programa Nacional de Capacitação em Defesa Pessoal e Uso de Instrumentos de Menor Potencial Ofensivo para Mulheres. A ideia é oferecer orientações sobre legítima defesa e ações de combate à violência doméstica. Raquel Mariano, para a Voz do Brasil.
2: E já estão em vigor novas regras para proteger as mulheres do ambiente digital.
1: O decreto publicado nesta semana estabelece diretrizes para prevenir e combater os crimes cometidos ou facilitados pelo uso de tecnologias, incluindo conteúdos manipulados por inteligência artificial.
2: Confira agora na reportagem de Luana Karen.
0: A violência contra mulheres não conhece limites físicos e cada vez mais as agressões se espalham pelas redes sociais, aplicativos de mensagens e outras plataformas digitais. Para enfrentar esse cenário, entraram em vigor novas regras que reforçam a proteção das mulheres no ambiente digital e estabelecem responsabilidades para as plataformas de internet, como destaca a ministra das Mulheres, Márcia Lopes.
6: Toda vez que uma mulher se sentir ofendida, humilhada, com exposição de conteúdos íntimos não consentidos, ela imediatamente denuncia para a plataforma e a plataforma tem 2 horas para remoção desses conteúdos. Caso contrário, responderá com multa, com outros tipos de controle pela Agência Nacional de Proteção de Dados do Ministério da Justiça.
0: O decreto define o que é violência contra a mulher em ambiente digital. A norma engloba crimes e outros atos ilícitos praticados com o uso da internet e de tecnologias digitais, que provoquem sofrimento físico, psicológico, sexual, político ou econômico. A delegada-chefe adjunta da Delegacia Especial de Atendimento à Mulher de Brasília, Mariana Almeida, destaca que grande parte das vítimas são crianças e adolescentes.
7: Muitos desses casos têm acontecido com adolescentes, principalmente ali na faixa iniciando ali dos 10, 11 anos de idade, que é o que, quando a gente acredita que elas passam a ter um acesso ao celular um pouco mais livre, né? E aí a gente vê, infelizmente, esses casos em que essas meninas são cooptadas através desses, até mesmo de chats de jogos, né?
0: Uma das principais mudanças trazidas pelo decreto é a obrigação das plataformas digitais de agir com rapidez. Nos casos de divulgação de imagens ou vídeos íntimos sem autorização, o conteúdo deverá ser retirado do ar em até 2 horas após a notificação. As empresas terão ainda que oferecer canais gratuitos e de fácil acesso para denúncias, acompanhar cada caso e divulgar informações sobre a Central de Atendimento à Mulher, o Ligue 180. A delegada-chefe adjunta Mariana Almeida destaca que muitas vezes, por estar atrás de uma tela, o criminoso acredita que pode sair impune.
7: A internet, ela deixa rastro. Então, nós temos, sim, meios, nós temos mecanismos de, através desses rastros, né, que são deixados ali, é possível, sim, responsabilizar esses agressores que tentam ali se valer desse anonimato para praticar esses crimes contra as mulheres.
0: O decreto também trata de um problema cada vez mais comum, o uso da inteligência artificial para criar imagens ou vídeos falsos de nudez ou conteúdo sexual envolvendo mulheres. As plataformas deverão adotar mecanismos para identificar e bloquear esse tipo de solicitação. Outra novidade é a determinação para reduzir o alcance de ataques coordenados contra mulheres nas redes sociais, especialmente quando envolvem mulheres que exercem funções públicas ou têm grande exposição profissional, como jornalistas. A fiscalização ficará a cargo da Autoridade Nacional de Proteção de Dados. Casos de violência contra a mulher podem ser denunciados pelo Ligue 180, que funciona gratuitamente 24 horas por dia. Violações de direitos humanos também podem ser comunicadas pelo Disque 100. Reportagem Luana Karen.
1: Atualmente, a maior parte dos serviços públicos podem ser encontrados pela internet usando a conta GovBR.
2: Mais de 177 milhões de pessoas usam o GovBR e são mais de 13 mil serviços públicos digitais disponíveis.
1: O repórter Carlos Oliveira fala quais cuidados que temos que ter com a conta. Vamos ouvir.
8: O primeiro cuidado que você precisa ter com a conta GovBR é guardar a sua senha com o mais absoluto sigilo. Nunca compartilhe com ninguém. Tenha o mesmo rigor que você tem com a senha do seu banco. Outra coisa importante é aumentar o nível da sua conta GovBR para ouro, caso ainda não seja. Aí você pode fazer o reconhecimento facial, o que torna a identificação ainda mais segura contra possíveis fraudes. Habilite também a verificação em duas etapas. Com isso, toda vez que você entrar no GovBR, colocar o seu CPF e senha, o aplicativo GovBR vai gerar um código. Só depois que digitar esse código é que você terá acesso à plataforma. A verificação em duas etapas vai funcionar se você tiver a conta GovBR de nível prata ou ouro. Você ainda pode fazer a gestão dos dispositivos que acessam sua conta GovBR. Essa ferramenta permite o monitoramento de quais aparelhos e em que locais a sua conta foi acessada pela última vez. E o histórico da conta GovBR, do mesmo jeito, mostra todos os acessos, além dos atendimentos feitos na plataforma. Mais de 177 milhões de pessoas usam o GovBR e são mais de 13 mil serviços públicos digitais disponíveis. A plataforma abrange serviços federais, estaduais e municipais. Segundo o diretor do Departamento de Identidade Digital da Secretaria de Governo Digital do Ministério da Gestão, Hudson Mesquita, este ambiente do GovBR é seguro.
9: Não há registros de invasões ou de vazamento de dados na plataforma GovBR. O sistema possui diversas tecnologias e processos de monitoramento que garantem a segurança dos ambientes tecnológicos e a privacidade das pessoas.
8: Para saber como aumentar o nível de sua conta, fazer a verificação em duas etapas, habilitar a gestão de dispositivos, ver como baixar o aplicativo GovBR e tirar qualquer dúvida sobre a plataforma, acesse o site gov.br/conta. Também existem unidades de atendimento presencial do GovBR. Para saber se tem uma perto de você, acesse o site gov.br/presencial. Reportagem Carlos Oliveira.
2: Lidar com dinheiro não precisa ser um bicho de sete cabeças e o aprendizado pode começar bem cedo na própria escola.
1: Para ajudar o ensino dentro das salas de aula, as secretarias de educação podem contar com material de apoio do FNDE. Saiba mais com Diego Freitas.
10: Secretarias estaduais e municipais de educação já podem acessar os materiais do projeto Educação Fiscal, Cidadania e Controle Social nas Escolas. Os conteúdos estão disponíveis no portal do Fundo Nacional de Desenvolvimento da Educação, FNDE. Os materiais podem ser utilizados em disciplinas, projetos pedagógicos locais e atividades de educação integral, observadas as definições de cada sistema de ensino. Segundo o Ministério da Educação, a proposta é apoiar o trabalho das redes da educação básica com conteúdos voltados à educação fiscal, ao orçamento público, à transparência e ao controle social. Os recursos pedagógicos e as informações sobre a adesão podem ser consultados na página do projeto, disponível em gov.br/FNDE. A adesão é voluntária. Diego Freitas, para a Voz do Brasil.
2: Termina amanhã, dia 25, o prazo para o envio de contribuições sobre a educação bilíngue de surdos no país.
1: As contribuições serão usadas para consolidar as diretrizes nacionais desta modalidade, para o ensino mais inclusivo e de maior qualidade.
11: Podem participar professores, gestores, profissionais da educação e qualquer cidadão interessado no tema. O professor universitário Emiliano Aquino, que é também pai e sobrinho de surdos, destaca a importância da participação da sociedade em torno deste tema.
12: Essas opiniões da sociedade constituem uma das fontes que ajuda os conselheiros a pensarem e a deliberarem. É absolutamente fundamental para que a modalidade possa ter consequências nos sistemas de ensino, nas escolas.
11: A consulta pública vai embasar a elaboração das diretrizes curriculares nacionais da educação bilíngue de surdos, um norte para estados e municípios na expansão e na consolidação dessa modalidade de ensino. Alguns dos pontos abordados pelo documento são o uso da língua brasileira de sinais nas escolas, o ensino do português escrito como segunda língua, a formação de professores bilíngues e a produção de materiais didáticos específicos para estudantes surdos. Para contribuir, basta acessar a plataforma brasilparticipativo.presidencia.gov.br. Reportagem Thaís Antônio.
2: E você pode aprender inglês e espanhol pela internet na plataforma MEC Idiomas.
1: A ferramenta é voltada à aprendizagem do nível básico ao avançado.
2: Saiba como se inscrever com Thaísa Vitória.
5: Uma plataforma gratuita para estudantes iniciarem ou complementarem o aprendizado em línguas estrangeiras. Esse é o objetivo do MEC Idiomas, que oferece cursos de inglês e espanhol por meio do portal mecidiomas.mec.gov.br ou de aplicativo. Para acessar a ferramenta, é necessário fazer login com uma conta gov.br. O usuário deve escolher o idioma que quer aprender. Em seguida, pode realizar o teste de proficiência disponível, que avalia o grau de conhecimento, ou iniciar diretamente pelo nível básico. Depois, é só começar as aulas, realizar os exercícios propostos e avançar pelas unidades do curso. As aulas são organizadas em 6 níveis de aprendizado. Cada um deles reúne de 4 a 6 módulos, contendo entre 10 e 15 aulas. No total, estão disponíveis cerca de 800 aulas. Ao concluir um nível, o estudante recebe um certificado. Thaísa Vitória para a Voz do Brasil.
1: Férias de julho estão na reta final e o fim de semana promete ser de praias, piscinas, rios e lagos para crianças e adolescentes.
2: Mas para garantir que a diversão não vire tragédia, a atenção com os pequenos precisa ser redobrada.
1: É amanhã, dia 25 de julho, é o Dia Mundial de Prevenção do Afogamento, uma data que reforça cuidados simples e que podem salvar vidas.
2: E a repórter Graziele Bezerra mostra o que pais e responsáveis devem fazer para proteger a garotada.
13: A babá Cassiane de Freitas aproveitou os últimos dias de férias para levar a filha Ruth Esther, de 8 anos, para brincar e nadar no Lago Paranoá, em Brasília. Mas em nenhum momento da brincadeira desviou a atenção da menina. Era um olho na cria e o outro também.
14: Ia ter bastante atenção, né? Porque criança cega a gente. Eu tenho muito medo também, por isso que eu deixo ela só no raso mesmo, porque a água é traiçoeira, né?
13: Nadar no lago é uma das brincadeiras preferidas da Ruth, que está sempre atenta para evitar acidentes na água.
15: Eu brinco de peixe, porque eu amo nadar. Eu tomo cuidado pra mim não afogar, porque eu sou inteligente.
13: O Davi Lucas, de 13 anos, também aproveitou os últimos dias de férias na água, mas tudo com muita atenção e cuidado.
16: Eu sei nadar, mas não sou aquela pessoa que nada muito bem, e aí de vez em quando eu uso boia, mas como aqui eu tava com meu pai, né? Ele tava tendo atenção e me olhando.
13: Dados do Ministério da Saúde apontam que dos cerca de 72 mil afogamentos ocorridos no Brasil entre 2010 e 2023, mais de 13 mil foram de crianças e adolescentes de 0 a 14 anos. Para os pequenos, entre 1 e 4 anos, essa é a segunda maior causa de mortes acidentais no país. E o afogamento em águas naturais, como rios e lagos, foi o mais frequente. Segundo o sargento Flávio Rosa, do Grupo de Operações Aquáticas do Corpo de Bombeiros do Distrito Federal, existem cuidados que precisam ser adotados para evitar que a diversão seja substituída por trabalho. tragédia.
17: Em afogamento, a gente fala que água no umbigo, sinal de perigo, uma criança deve estar a um braço de distância do adulto responsável. A responsabilidade sobre a criança é do próprio responsável e não delegar isso jamais. Existe um tipo de boia que é o mais eficaz, que é ela que vai no tórax da criança e vai nos braços. Mesmo com equipamento, a criança deve estar sob observação.
13: Para os adultos, o alerta do sargento é: se beber, não mergulhe.
17: Mais de 70% dos afogamentos têm influência da bebida alcoólica. Bebeu, interessante que não entre na água.
13: O Brasil tem uma política nacional de redução da morbimortalidade por acidentes e violências. O plano estabelece diretrizes para prevenir mortes e ferimentos causados por acidentes no país. Entre as diretrizes dessa política está a promoção de práticas e comportamentos seguros e saudáveis para

0: que tudo acontece em questão de segundos, né?
1: O socorro imediato pode salvar vidas em caso de afogamentos. As ocorrências devem ser comunicadas ao SAMU no 192 ou aos bombeiros no número 193. Reportagem Graziele Bezerra.
2: E hoje, sexta-feira, Luciana, tem dica para o final de semana. Que tal assistir de casa um filme brasileiro?
3: Acho uma ótima ideia, Ellen. E a dica que quem vai dar sou eu. É a plataforma pública de streaming Tela Brasil, que tem mais de 550 opções de produções.
2: É, além de produções infantis, tem alguns indicados ao Oscar, como O Que É Isso, Companheiro, e clássicos como Deus e o Diabo na Terra do Sol, de Glauber Rocha.
4: A produção nacional de cinema está disponível a qualquer pessoa, em qualquer lugar, na palma da mão. É o Tela Brasil, primeira plataforma pública de streaming do audiovisual brasileiro. São filmes premiados, documentários, produções infantis, obras musicais e animações, entre mais de 550 títulos no catálogo. E o acesso é gratuito, basta usar a conta gov.br. A plataforma apresenta ainda filmes brasileiros indicados ao Oscar, entre eles O Quatrilho, de Fábio Barreto, e O Que É Isso, Companheiro, de Bruno Barreto, além de sucessos de bilheteria como Carandiru, de Hector Babenco, e Olga, de Jaime Monjardim. Também estão disponíveis clássicos do cinema brasileiro, como Deus e o Diabo na Terra do Sol, de Glauber Rocha, e A Hora da Estrela, de Suzana Amaral. Mais de 300 obras oferecem recursos como legendas descritivas, audiodescrição e tradução em libras. O aplicativo Tela Brasil está disponível para celulares e tablets com sistemas Android e iOS e na versão para computadores no endereço telabrasil.cultura.gov.br. Daniele Popov para A Voz do Brasil.
3: Agências do INSS terão mais de 13 mil vagas de atendimento nesse fim de semana em todas as regiões do país.
2: Os atendimentos serão destinados à realização de perícias médicas e avaliações sociais, etapas obrigatórias para concessão de benefícios.
3: Para ser atendido, o cidadão precisa agendar pelo site ou aplicativo Meu INSS, ou então pelo telefone na central 135.
2: Essas foram as notícias do governo federal.
3: Uma realização da Secretaria de Comunicação Social da Presidência da República.
2: Com produção da empresa Brasil de Comunicação.
3: Fique agora com as notícias do Poder Judiciário e do Congresso Nacional. Boa noite e um bom fim de semana.
2: Boa noite e até segunda-feira.
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7: No Tribunal Constitucional de Portugal, o presidente do STF defende criação de rede de cortes constitucionais em defesa da independência judicial.
8: Para o STJ, é assédio de consumo a visita não solicitada a idosos para oferecer empréstimo consignado.
7: Tribunal Superior do Trabalho apoia a campanha de combate ao tráfico de crianças e adolescentes pela internet.
8: Boa noite, eu sou Marcela Luiz.
7: E eu sou Walter Lima.
8: O presidente do Supremo Tribunal Federal, ministro Edson Fachin, defendeu nesta sexta-feira, em Lisboa, a criação de uma rede de cortes constitucionais da América Latina, do Caribe e da Península Ibérica.
7: A proposta foi apresentada durante uma visita institucional ao Tribunal Constitucional de Portugal, com o objetivo de fortalecer a cooperação entre os tribunais na defesa da democracia, do Estado de Direito e da independência do Judiciário. Marcelo Della Libera.
9: O presidente do Supremo fez um balanço da agenda de sexta-feira em Portugal e destacou os avanços nas relações entre as instituições de justiça dos países de língua portuguesa.
10: Tivemos dois encontros muito produtivos. O primeiro com o Conselho Superior da Magistratura de Portugal, no qual discutimos integrações institucionais muito importantes. O segundo encontro que tivemos foi com o senhor presidente do Tribunal Constitucional Português e nós levamos a ele a nossa preocupação para criar e desenvolver uma rede na comunidade dos países de língua portuguesa de defesa da autonomia e da independência judicial.
9: Durante a agenda também foi anunciada a primeira edição do curso Justiça 4.0. A formação será realizada

0: em novembro no Supremo Tribunal Federal e reunirá representantes da comunidade dos países de língua portuguesa.
1: Para o STJ, é assédio de consumo a visita domiciliar de correspondentes bancários a aposentados e pensionistas do INSS sem solicitação para oferecer empréstimos consignados.
2: Essa prática é proibida pelo Código de Defesa do Consumidor. Fátima Uchoa.
3: O Ministério Público do Maranhão ajuizou ação civil pública após denúncias de assédio de consumo em Timbiras. A terceira turma do STJ manteve a decisão da Justiça Maranhense, que condenou instituições financeiras a não realizarem visitas à casa de idosos para oferecer empréstimos consignados quando o serviço não tiver sido solicitado. Segundo a ministra relatora Nancy Andrighi, considerando a hipervulnerabilidade do idoso, a visita domiciliar não solicitada reduz drasticamente a margem de reflexão, pressionando a aceitação imediata do serviço.
1: Tribunal Superior do Trabalho apoia campanha de combate ao tráfico de crianças e adolescentes pela internet.
2: Este ano, a iniciativa foca na conscientização sobre os riscos das redes sociais. Marla Lacerda.
4: A campanha O Tráfico de Pessoas é Real quer conscientizar pais, mães, professores e sociedade sobre os perigos que sites e redes sociais oferecem. Um alerta sobre conversas aparentemente inocentes em ambientes virtuais, mas que, na verdade, terminam em aliciamento de vítimas. Mais de 3 milhões por ano. A campanha faz parte do projeto Liberdade no Ar, que desde 2022 conta com o apoio da Justiça do Trabalho na divulgação de vídeos e banners de conscientização.
1: Justiça determina que vereador de Joinville, em Santa Catarina, e outro réu removam vídeos ofensivos publicados em redes sociais.
2: A ação foi apresentada pelo Ministério Público Federal, Vanessa Pereira.
5: Segundo a ação, os vídeos publicados por um vereador de Joinville, em Santa Catarina, e por outro réu, contém mensagens discriminatórias e ofensivas contra moradores de comunidades periféricas, migrantes e beneficiários de programas sociais. Com isso, a Justiça Federal em Florianópolis determinou que os réus removam os conteúdos do ar em até 24 horas e que a empresa Meta retire os links das publicações do ar em até 48 horas, sob pena de multa.
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2: Boa noite.
1: E um bom fim de semana.
2: E até segunda-feira.
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1: Eu sou Humberto Pinheiro e estes são os destaques de hoje do Jornal do Senado, que começa agora. Acordo entre Mercosul e União Europeia é destaque da pauta internacional do Senado. Lei garante crédito a empresas afetadas pela crise no comércio externo. Aprovada pelo Senado, lei garante meia entrada na Copa do Mundo Feminina de 2027. Boa noite. O acordo de livre comércio entre o Mercosul e a União Europeia foi o principal destaque da pauta internacional do Senado no primeiro semestre. Após 26 anos de negociações, os senadores aprovaram o acordo provisório de comércio entre os dois blocos. A medida abre caminho para a formação de uma das maiores áreas de livre comércio do mundo, com um mercado de mais de 700 milhões de consumidores. Mais informações com o repórter Pedro Pincer.
2: O texto prevê redução de tarifas para 91% dos produtos importados pelo Mercosul e 95% dos produtos importados pela União Europeia. O acordo criará uma das maiores áreas de livre comércio do mundo, ligando os dois blocos em um mercado de mais de 700 milhões de pessoas. Entre os pontos positivos estão o aumento das exportações agrícolas, maior acesso a equipamentos e maquinários europeus, atração de investimentos e modernização industrial. A senadora Tereza Cristina, do Progressistas de Mato Grosso do Sul, deu mais detalhes sobre o tratado.
3: E o acordo, ele é muito amplo, ele trata de compras governamentais, investimentos, ele trata do setor financeiro, produtos do agro que vão ter acesso ao mercado europeu com alíquotas mais baratas e também o que nós vamos receber de lá. É uma coisa de mão dupla o acordo, não só o que nós exportamos e o que nós vamos importar de lá.
2: Outro acordo de livre comércio considerado importante foi o firmado entre o Mercosul e Singapura. Pelo texto, o país asiático concederá isenção tarifária imediata e integral à totalidade de produtos exportados pelo Mercosul. Já o bloco sul-americano se compromete a eliminar progressivamente, em até 15 anos, as tarifas incidentes sobre 95,8% dos produtos do país asiático, o que corresponde a 90,8% do total do valor atualmente importado. Outros tratados internacionais aprovados dizem respeito à proteção de direitos do consumidor em contratos do Mercosul e projetos de coprodução cinematográfica com a França e com a China.
1: Foi sancionada a lei que cria linhas de crédito para empresas afetadas pelas crises do comércio internacional. A medida prevê até 15 bilhões de reais em financiamentos para exportadores de outros setores da economia. O objetivo é ampliar o acesso ao crédito, preservar a competitividade das empresas brasileiras e reduzir os impactos de instabilidade no mercado externo. Repórter Patrícia Oliveira.
4: A nova lei busca reduzir o impacto do aumento das tarifas sobre produtos brasileiros. Poderão ter acesso ao crédito empresas da indústria, da agropecuária, da pesca, da aquicultura, da mineração e também cooperativas e associações. Os recursos podem ser usados para capital de giro, compra de máquinas e equipamentos e modernização da produção. O presidente da Comissão de Relações Exteriores, senador Nelsinho Trade, do PSD de Mato Grosso do Sul, defende a atuação coordenada das instituições brasileiras.
5: Precisamos entender se os instrumentos criados são suficientes para enfrentar uma situação como essa e, se necessário, discutir aperfeiçoamento, sempre com base em critérios técnicos e na proteção da economia brasileira.
4: O governo prevê que o novo tarifaço vai atingir 18% das exportações brasileiras para os Estados Unidos.
1: A Comissão de Constituição e Justiça aprovou neste ano um pacote de propostas voltadas à eficiência do Poder Judiciário, à modalidade administrativa, à segurança de servidores essenciais e à regulação de direitos civis. Entre as matérias estão o estabelecimento de barreiras contra a sobrecarga processual em tribunais superiores, a tipificação de novos crimes qualificados e o endurecimento das normas contra a lavagem de dinheiro no país. A reportagem é de Bruno Lourenço. Lourenço.
6: A Comissão de Constituição e Justiça votou neste primeiro semestre restrições para o uso de dinheiro em espécie para a compra de imóveis, a autorização para que servidores públicos sejam MEIs e iniciativa que define critérios objetivos para a concessão da assistência judiciária gratuita. Os senadores chancelaram ainda a regulamentação do chamado filtro de relevância para a admissão de recursos especiais direcionados ao Superior Tribunal de Justiça. O relator da matéria, senador Sérgio Moro, do PL do Paraná, enfatizou que o acúmulo de processos nas cortes superiores inviabiliza uma justiça de qualidade.
7: Porque o acesso em demasia aos tribunais superiores, pelo acúmulo de milhares de processos nessas cortes, acaba dificultando a porta de saída. E o cidadão quer ver o final do processo.
6: A CCJ também aprovou no semestre a criminalização do exercício ilegal da medicina veterinária e o projeto que agrava as punições para crimes cometidos contra profissionais das áreas de saúde e de educação no exercício das funções. A comissão estabeleceu ainda regras de custódia compartilhada de animais de estimação em casos de dissolução conjugal, fixou o prazo máximo de 5 anos para regularização e reordenamento de fios aéreos em postes pelas empresas de telefonia e energia e assegurou a equiparação de direitos de agentes indígenas de saúde e de vigilância sanitária aos agentes comunitários.
1: Apesar de reconhecer que o acesso à educação foi ampliado nas últimas décadas, o senador Confúcio Moura, do MDB de Rondônia, lembrou que é preciso garantir permanência dos alunos nas escolas, evitando a evasão e que haja aprendizagem efetiva. Para que isso ocorra, argumentou, é necessário valorizar os professores. Confúcio Moura também destacou que a melhoria da educação depende da continuidade das políticas públicas relacionadas ao setor e da redução das desigualdades entre as regiões do país.
8: Já não se trata apenas de garantir acesso, temos que garantir a permanência do aluno na sala de aula, a aprendizagem efetiva do aluno, a formação que prepare o cidadão para a vida. É aí que está o segredo, o nó da questão.
1: A FIFA começou a receber o cadastro de interessados em comprar ingressos para a Copa do Mundo Feminina de 2027, que será realizada no Brasil. Lei aprovada pelo Congresso Nacional garante o direito à meia entrada para estudantes, idosos, jovens de baixa renda e pessoas com deficiência. O benefício vale para todos os jogos disputados no país e busca ampliar o acesso do público ao maior torneio do futebol feminino. Mais detalhes com Rodrigo Rezende.
9: O cadastro para receber informações sobre a compra dos ingressos para a Copa do Mundo Feminina de 2027 já começou. As informações estão no site fifa.com. A lei com as regras para a Copa de 2027, aprovada pelo Congresso, garante uma carga de ingressos com preços pela metade para estudantes, pessoas com mais de 60 anos e jovens de baixa renda com até 29 anos cadastrados no CadÚnico. O senador Romário, do PL do Rio de Janeiro, destaca que o evento de 2027 terá um legado importante e se aproveitará da estrutura construída para a Copa de 2014.
10: Estamos falando de jovens e crianças que certamente irão se inspirar com as atletas e com a festa nos estádios. Estamos falando também do turismo e dos recursos da economia que serão gerados.
9: 8 cidades brasileiras serão sedes da Copa do Mundo em 2027. São elas: Rio de Janeiro, São Paulo, Belo Horizonte, Recife, Fortaleza, Salvador, Brasília e Porto Alegre.
1: Com trabalhos técnicos de João Lira, o Jornal do Senado fica por aqui. Acompanhe agora as notícias do Tribunal de Contas da União e da Câmara dos Deputados. Boa noite e um bom fim de semana.
11: Minuto do TCU.
12: O Tribunal de Contas da União avaliou a política que busca garantir o acesso da população aos serviços postais em todo o país. O objetivo é assegurar que cartas e encomendas continuem chegando a todos os brasileiros, inclusive em regiões mais distantes. A auditoria apontou que os serviços postais continuam sendo essenciais, principalmente para moradores de áreas rurais e locais de difícil acesso. Nessas regiões, eles também garantem o acesso da população a documentos, medicamentos e outros serviços importantes. O TCU identificou desafios como dificuldades de financiamento, falhas no acompanhamento da qualidade dos serviços e necessidade de melhorar o planejamento. Por isso, o tribunal recomendou medidas para fortalecer a gestão, aumentar a transparência e garantir a continuidade dos serviços em todo o Brasil. Saiba mais em tcu.gov.br.
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15: Câmara aprova atendimento permanente para mulheres vítimas de violência.
16: Comissão limita a autoria de obra artística com uso de inteligência artificial.
15: Projeto prevê medidas para enfrentar os impactos climáticos nas escolas.
16: Plenário pode votar medida que impede fim repentino de jogos eletrônicos.
15: Boa noite. Já pode entrar na pauta de votações do plenário projeto que obriga empresas de jogos eletrônicos a avisarem antes de retirarem o produto do mercado. O repórter Antônio Vital tem os detalhes da proposta.
17: Daí o regime de urgência pode ser votado no plenário da Câmara, projeto que pretende acabar com um dos principais motivos de queixas de jogadores de videogames, que é a retirada do produto do ar pela empresa desenvolvedora, sem que haja um aviso prévio, ou até mesmo a chance de manter o game em um servidor próprio, disponível para quem quiser. Hoje, diversos videogames vendidos no mercado, na verdade, não passam de uma licença que dá direito aos compradores a acessarem o conteúdo online, sem que o jogo possa ser baixado no computador. Isso significa que, quando a empresa decide retirar o produto do mercado, os jogadores que pagaram pela licença ficam sem acesso ao game. O projeto que ganhou o regime de urgência foi apresentado pela deputada Jandira Fegali, do PCdoB do Rio de Janeiro, e prevê obrigações para as empresas desenvolvedoras dos jogos. Obriga, por exemplo, que os consumidores sejam avisados com antecedência de 180 dias antes da retirada do produto e determina que os jogos fiquem disponíveis por pelo menos 2 anos antes de serem descontinuados. Os jogadores terão ainda o direito de serem informados se estão comprando um jogo que pode ser baixado no computador ou apenas uma licença para acesso online ao produto. Nesse caso, o fornecedor do jogo terá ainda que disponibilizar uma versão alternativa do jogo sem custos extras ou devolver o dinheiro pago, corrigido, quantia proporcional ao tempo de uso do produto. Segundo a autora do projeto, Jandira Fegali, as medidas foram sugeridas por comunidades de jogadores e complementam as regras do marco legal da indústria de jogos eletrônicos, uma lei aprovada em 2024. Além das obrigações das empresas, a proposta cria um fundo para preservação e fomento dos jogos eletrônicos. Os recursos serão destinados à preservação, catalogação, restauração e disponibilização pública dos jogos nacionais considerados relevantes, o que será feito em parceria com o Instituto do Patrimônio Histórico e Artístico Nacional, o IFAM. O regime de urgência foi aprovado de maneira simbólica pelo plenário. O deputado Kim Kataguiri, do Missão de São Paulo, defendeu as medidas previstas para evitar que o consumidor compre uma licença achando que está adquirindo um jogo, mas ele criticou a criação do fundo.
18: Os jogadores não estão pedindo a criação de um fundo público, os jogadores não estão pedindo que o IFAM faça qualquer regulamentação. A demanda é simplesmente corrigir uma falha de mercado, assimetria de informação. A empresa sabe quando vai encerrar o servidor, a empresa sabe até onde vai manter as suas atividades, mas não esclarece isso para o consumidor. A empresa sabe que não está vendendo o jogo, a empresa sabe que está vendendo licença, mas não deixa isso claro para o consumidor.
17: O projeto proíbe a venda de qualquer jogo eletrônico que não possa ser utilizado pelo consumidor de forma independente após o encerramento do serviço, com exceção daqueles oferecidos por meio de assinatura, e desde que isso esteja claro no contrato. A punição para a empresa que não obedecer às regras é multa que pode ser de 1% do faturamento bruto ou R$500 mil. Com o regime de urgência, o projeto pode ser votado a qualquer momento no plenário da Câmara, sem passar pela análise das comissões permanentes da Casa. Rádio Câmara, de Brasília, Antônio Vital.
13: Previdência.
16: Sérgio Brito, do PSD da Bahia, pede urgência na votação do projeto que regulamenta a aposentadoria especial dos agentes comunitários de saúde e dos agentes de combate às endemias. Ele lembra que a medida beneficia mais de 400 mil profissionais e reconhece o trabalho realizado para melhorar a atenção básica.
19: Esses profissionais estão todos os dias nas ruas, enfrentando sol, chuva, doenças e situações de risco para cuidar da saúde da nossa população. Eles são a porta de entrada do SUS e merecem reconhecimento. O projeto garante uma aposentadoria mais justa, aos 52 anos de idade para os homens e 50 anos para as mulheres, com pelo menos 20 anos de efetivo exercício na função, além de assegurar integralidade e paridade nos benefícios.
15: Sérgio Brito lembra ainda que o texto estabelece regras para os servidores que exerceram parte da carreira em outras atividades. Para ele, a proposta representa um ato de justiça e fortalece o SUS ao valorizar os profissionais responsáveis pela prevenção de doenças e pelo cuidado das famílias.
13: Agricultura.
16: governo federal editou uma medida provisória como parte do acordo com o Congresso e o setor agropecuário para buscar soluções para a dívida agrícola. A repórter Silvia Munhato traz mais informações sobre o texto enviado pelo Executivo.
20: A Câmara analisa a medida provisória que autoriza a criação de linhas de crédito rural para recomposição de dívidas de produtores rurais e cooperativas afetados por eventos climáticos adversos ou pela redução nos preços de comercialização de seus produtos. O texto é fruto de um acordo entre o governo, representantes do setor e parlamentares, anunciado pelo presidente da Câmara dos Deputados, Hugo Mota. O deputado Alceu Moreira, do MDB do Rio Grande do Sul, da Frente Parlamentar da Agropecuária, disse que o setor teve que ceder nas suas reivindicações, mas que o acordo foi bom, porque sinalizou para a criação de um fundo garantidor que poderá reduzir custos de forma mais permanente.
21: Porque o fundo garantidor reduz o risco de quem financia. Se nós tivermos outro problema climático, o fundo garantidor vai conseguir indenizar as lavouras pela perda, o que significa dizer que o seguro agrícola virá logo depois, será muito mais barato, porque ele terá menos risco de indenização pela incidência do prejuízo.
20: Segundo o governo, a medida provisória deverá permitir a renegociação de mais de 100 bilhões de reais em dívidas, com um impacto anual nas contas públicas inferior a 4 bilhões de reais. Para ter acesso aos benefícios, produtores rurais e cooperativas devem ter registrado entre 2019 e 2025 perdas em duas ou mais safras, que resultaram na redução de no mínimo 30% da renda bruta esperada. Os encargos financeiros ficarão entre 6% ao ano e 12% ao ano, dependendo do porte do produtor. O prazo de reembolso será de até 8 anos, com carência de 2 anos para o pagamento da primeira parcela do principal. A medida provisória ainda permite que os bancos prorroguem por até 30 dias o vencimento das operações de crédito de produtores que estavam adimplentes até o dia 14 de julho. Da Rádio Câmara de Brasília, Silvia Munhato.
22: Desenvolvimento Regional.
15: Projeto de Hildo Rocha, do MDB do Maranhão, obriga os estados e a União a informarem as câmaras de vereadores sobre a execução de obras e serviços nos municípios. Ele explica que a ideia é ampliar a transparência e permitir que os vereadores acompanhem investimentos feitos com recursos públicos.
23: O governo federal, eles têm executado obras diretamente nos estados e nos municípios. E os estados também, tem estado que até reforma de praça fazem. Entretanto, os vereadores, eles não têm acesso a essas informações. A União chega lá, o governo federal, através de algum órgão do governo federal, executa a obra e o vereador fica sem saber o que é que está acontecendo ali. Da mesma forma, o governo do estado chega no município, executa a obra e faz o serviço. E os vereadores ficam sem saber.
16: Pelo texto, devem ser repassadas informações como valor da obra, fonte dos recursos, prazos e identificação do órgão executor ou da empresa contratada. Hildo Rocha acrescenta que a medida prevê punição para quem deixar de comunicar as ações ao Legislativo Municipal.
22: Educação.
15: Avança na Câmara projeto que prevê medidas para enfrentar os impactos climáticos nas escolas. A repórter Júlia Lopes traz mais informações sobre a proposta.
24: A Comissão de Educação da Câmara dos Deputados aprovou um projeto que estabelece diretrizes para reduzir os efeitos das mudanças climáticas no ambiente escolar, como ondas de calor e chuvas intensas. A proposta prevê ações de adaptação e educação ambiental nas unidades de ensino, além de medidas para garantir conforto térmico em salas de aulas e áreas comuns. Para a autora do projeto, deputada Sâmia Bonfim, do PSOL de São Paulo, adaptar as estruturas das escolas às mudanças climáticas é fundamental.
25: As escolas, elas precisam estar adaptadas para que o direito à educação seja assegurado, para que os alunos possam aprender e para que os trabalhadores da educação possam trabalhar, porque senão é inviável, é impossível. E aí o projeto propõe iniciativas e diretrizes para que haja mudança da estrutura, da arquitetura, instalação de ar-condicionado, telhados, ventiladores, arborização, ou seja, é uma meta mesmo, uma construção de escolas em que a infraestrutura considere as questões climáticas também.
24: No texto proposto pela relatora, deputada Silvia Cristina, do PP de Rondônia, haverá mudanças na Lei de Diretrizes e Bases da Educação para garantir que seja de responsabilidade do poder público realizar instalações escolares adequadas ao clima de acordo com cada região. Segundo a relatora, não é necessário alterar regras sobre o uso de recursos da educação. Ela explicou que os investimentos para a adaptação das escolas já podem ser feitos com base na legislação atual. Dados do Censo Escolar de 2023 mostram que apenas 3 em cada 10 salas de aula da rede pública têm climatização. Isso significa que cerca de 70% ainda não contam com esse tipo de estrutura. Na rede privada, o índice de salas climatizadas chega a 47%. Ainda segundo o levantamento, cerca de 7.500 escolas não têm acesso à água potável e mais de 3.200 não contam com nenhuma fonte de água. Da Rádio Câmara de Brasília, Júlia Lopes.
16: O projeto que propõe medidas para redução dos efeitos climáticos nas escolas ainda será analisado pelas comissões de desenvolvimento urbano, finanças e tributação e Constituição e Justiça.
0: Saúde. A Câmara aprovou e já encaminhou ao Senado o projeto de Jorge Sola, do PT da Bahia, que permite a dispensa de licitação para aquisição pelo SUS de medicamentos da empresa brasileira de hemoderivados e biotecnologia, a Hemobras.
16: O deputado explica que a medida agiliza o acesso aos produtos, reduz entraves administrativos e fortalece a produção nacional. Jorge Sola acrescenta que a proposta garante o abastecimento do SUS e preserva o caráter público da produção desses medicamentos por meio da Hemobras.
2: É bom lembrar que a Hemobras produz hemoderivados a partir do plasma excedente coletado na rede de banco de sangue do SUS. E no Brasil, a nossa Constituição proíbe a comercialização do sangue e de todos os tecidos e órgãos. Então, não é possível uma empresa privada produzir hemoderivados no Brasil, porque sangue no Brasil não é mercadoria, sangue não pode gerar lucro. Por isso foi criada a Hemobras e por isso que a dispensa de licitação é extremamente coerente e necessária para o SUS.
0: Cultura. Comissão aprova projeto que limita a autoria de obras com uso de inteligência artificial. A repórter Sofia Peçanha tem os detalhes.
3: A Comissão de Ciência, Tecnologia e Inovação aprovou o projeto que estabelece que apenas pessoas físicas podem ser reconhecidas como autoras de obras literárias, artísticas ou científicas. A proposta, apresentada pelo deputado Jonas Donizete, do PSB de São Paulo, altera a Lei de Direitos Autorais. Na prática, o texto reforça que, mesmo quando há uso de ferramentas de inteligência artificial no processo de criação, a autoria só poderá ser atribuída a um indivíduo humano, independentemente do nível de autonomia da tecnologia utilizada. O relator da proposta na comissão, o deputado Davi Soares, do Podemos de São Paulo, destacou que o uso de inteligência artificial deve ser equiparado a outras ferramentas usadas no processo criativo, como, por exemplo, pincéis e tintas utilizados por um artista plástico.
4: O uso das ferramentas de IA não pode ser considerado de forma diferente do emprego de qualquer outra ferramenta utilizada para a criação de obras, sejam elas físicas, analógicas ou digitais.
3: Segundo o projeto, a inteligência artificial pode ser usada como instrumento, mas não pode ser considerada autora de uma obra. Por exemplo, um escritor que utiliza um programa de IA para ajudar na elaboração de um texto continua sendo autor. Já conteúdos gerados automaticamente sem participação criativa humana relevante não terão autoria reconhecida. Na justificativa da proposta, o autor esclarece que a criação intelectual é um ato profundamente humano que reflete a individualidade, a personalidade e a criatividade do autor. Atributos que sistemas de IA, por mais avançados que sejam, não possuem. O relator, o deputado Davi Soares, ressaltou que a medida pretende proteger os criadores e evitar impactos no mercado cultural, como a produção em massa de conteúdos automatizados e a concentração no setor devido ao rápido avanço tecnológico.
4: Entretanto, a velocidade da evolução desses sistemas, a massificação do uso, exige uma resposta legislativa mais rápida, sob pena de estar sendo criada uma insegurança no ambiente de trabalho de artistas para os negócios de editores.
3: Agora, o projeto que assegura a humanos os direitos autorais de obras produzidas com o uso de inteligência artificial segue para análise na Comissão de Cultura. Da Rádio Câmara de Brasília, Sofia Peçanha.
0: Justiça.
16: Paulo Soares, do Podemos de São Paulo, apresentou o projeto de lei que cria o crime de corrupção sistêmica na legislação brasileira. O texto prevê punições para agentes públicos envolvidos em esquemas ilegais de desvio de recursos do contribuinte.
5: É fundamental que a gente possa penalizar, criminalizar o que eu chamo de corrupção sistêmica, ou seja, incluir no Código Penal um dispositivo que possa colocar na cadeia para valer desde o político, aquele com o mandato, até o seu assessor que tenha participado de alguma maneira dos esquemas de corrupção. Ou seja, é o interlocutor que foi chamar um prefeito, um vereador, uma empresa terceirizada para fazer parte da esquema. Todos os agentes envolvidos nos esquemas de corrupção precisam ser penalizados e com cadeia. Inclusive, prevê penas pesadas, mais de 20 anos de prisão, no caso, por exemplo, de políticos com mandato.
15: Paulo Soares explica que o projeto amplia a responsabilização de todos os envolvidos em esquemas de corrupção e prevê penas mais rigorosas para esses crimes. Ele afirma que a proposta fortalece o combate à corrupção e aumenta a transparência na administração pública.
6: Segurança Pública.
16: A Câmara aprovou a oferta de canais de atendimento permanentes para mulheres vítimas de violência. A repórter Paula Bittar acompanhou a votação.
7: A Comissão de Constituição e Justiça da Câmara aprovou um projeto que determina a oferta permanente e gratuita de canais telefônicos e virtuais de atendimento para mulheres em situação de violência doméstica e familiar. O texto aprovado prevê que esses canais funcionem 24 horas por dia, todos os dias da semana, com profissionais capacitados para receber notícias de infrações penais, orientar as vítimas e encaminhá-las à rede de apoio. A proposta também estabelece que deverão ser elaborados relatórios mensais a partir dos dados coletados para subsidiar políticas públicas. A relatora do projeto na comissão, deputada Lídice da Mata, do PSB da Bahia, comentou a importância de reforçar a legislação de combate à violência contra mulheres.
8: Muitas vezes o primeiro pedido de ajuda acontece por telefone ou pela internet. Garantir que esses canais funcionem 24 horas por dia, todos os dias, de forma ininterrupta, faz com que a garantia, a proteção à mulher, ela possa ser efetiva. Que esses profissionais que funcionam nesses serviços sejam profissionais capacitados, significa ampliar o acesso à proteção e salvar vidas. Fortalecer a Lei Maria da Penha é reafirmar que o Estado não pode tolerar nenhuma forma de violência contra a mulher.
7: A proposta que determina a oferta permanente e gratuita de canais telefônicos e virtuais de atendimento para mulheres em situação de violência doméstica e familiar já pode seguir para o Senado, a menos que haja recurso para análise pelo plenário da Câmara. Da Rádio Câmara de Brasília, Paula Bittar.
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15: Eimondo, PT do Rio de Janeiro, apresentou projeto que obriga síndicos de condomínios a comunicar às autoridades casos de suspeita de violência contra mulheres, crianças, idosos e animais. O objetivo é ampliar o enfrentamento da violência nos espaços residenciais.
22: Nos condomínios, muitas vezes, a gente tem aquela expressão: em briga de marido e mulher, ninguém mete a colher. A gente se posiciona sim. Então, esse nosso projeto diz que, em caso de suspeita de violência contra mulheres nos condomínios, contra pessoas idosas nos condomínios, contra crianças nos condomínios e também violência contra animais, portanto a violência pet, os síndicos desses condomínios, eles têm a obrigação obrigação de se reportar às autoridades para que as investigações sejam feitas para a gente barrar esta violência.
16: Raymond argumenta que o projeto não transforma o síndico em agente policial, mas atribui a ele a responsabilidade de proteger os condôminos. Para o deputado, a medida facilita a atuação de órgãos de proteção, como conselhos tutelares, delegacias especializadas e serviços de assistência social.
0: Termina agora o jornal Câmara dos Deputados, produzido pela Rádio Câmara, com trabalhos técnicos de Everson Onani e apresentação de Luciana Vieira e José Carlos Andrade. Uma ótima noite para você.
16: A Voz do Brasil está de volta na segunda-feira. Uma boa noite e um bom fim de semana.
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2: 2:29. 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
2: 3:30. 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
3: 4 horas em ponto. 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
2: 5:29, Naralto.
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0: 2:06. 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

0: 6:27, Arauto.
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0: 3 para 7, Arauto.
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0: 728, Arauto.
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0: Tá aí o nosso Brasil Sertanejo, programa Raiz, moda de viola, o nosso sertanejo caipira de todas as manhãs de sábado. E por aqui chegando o nosso programa de bandas, o Bailão, as Valsas da Vaneira, é o Sabadão da Arauto que vem chegando na 90,5.
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0: Começando muito bem, com Amor Bandido, Arpejo e Viu Seu Pause.
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0: Agora um minuto para as 8, Arauto.
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Bom dia! Ei, bom dia, bom dia! Bom dia, bom dia! Sábado, sábado 25 de julho, feriado, colonos e motoristas, bom dia, bom dia, bom dia! Que data importante, que data especial que chegamos nesse momento, esse 25 de julho, né? Ai, tá, colonos, alô, bom dia, pessoal do agro, pessoal da colônia, né, pessoal do interior, bom dia, bom dia, bom dia, hoje é o dia de vocês, e da mesma forma, alô, motoristas, alô, motoristas, principalmente pra quem é motorista de profissão também, já dedicamos aqui o nosso abraço especial, a nossa saudação especial para essas duas tão importantes profissões que não dá nem para imaginar, né? Não dá nem para imaginar o que seria das nossas vidas, né? Sem essas duas profissões. Simplesmente inviável, né? Então veja bem a importância desses dois trabalhos, né? E aqui o nosso reconhecimento. Nós da Arauto enaltecemos então e parabenizamos juntos sempre das nossas marcas apoiadoras, né? Dos nossos patrocinadores, tantas empresas, né? Que através da rádio também dedicam esta homenagem aos colonos e motoristas, né? Então, parabéns, parabéns, parabéns. Ei, coisa boa, né? Sábado fechado, Mendion Esquina, mas que cerração é essa? Gente do céu, gostaria de saber se é geral, né? Na nossa região toda, porque aqui no centro de Venâncio Aires, que é de onde estamos agora, realizando a nossa apresentação, a nossa programação da Arauto ao vivo, na Getúlio Vargas, olha, eu vou te dizer, hein? Pensa numa cidade fechada, fechada, fechada de cerração, mas é aquela cerração pra valer, né? Chega as estradas aqui, o asfalto tá tudo molhado, tem que andar com o limpador ligado no para-brisa do carro, de tão intensa que tá essa cerração, né? Que diria o alemãozito, que loucura, né? Que loucura! Uma cerração muito intensa, muito forte, então já redobrando os cuidados aí o pessoal do trânsito, né? Sai um pouquinho antes, faróis acesos, né? Sempre ligados, principalmente também ajuda bastante na questão da segurança. E vai na boa, sempre com o Arauto. Mas antes, não dá pra enxergar. Não dá pra enxergar de uma quadra a outra. Como é que tá na sua região aí? Também bastante cerração. Acredito que teremos um belo dia de sol hoje neste sábado. Muitos eventos acontecendo. E a programação Arauto até às 11 com Fernando Fengler. É o sabadão chegando com muita música. E já quero teu bom dia, teu alô no WhatsApp 3793-3000. Bom dia, um excelente fim de semana. Começou!

0: Tá aí, Arauto, alegria e informação. Nesse dia dos colonos e motoristas, a boa programação vai ser a nossa companhia. Amanhã de sábado, tchê, é baita cerração lá fora. É, e aqui nós ouvimos Céu e Cantos, Se Você Ama, Perdoa. É um clássico, também vem da música sertaneja. É, e aqui no ritmo da cachaca, fica bonito também. Bom dia, bom dia. Bom, nós temos aqui a temperatura, né? Perto do que a gente teve nos últimos dias, não dá pra nem comparar, né? Nós estamos aí com 12 graus nesse momento. A mínima registrada foi aí justamente na casa dos 12 graus, na nossa região dos vales, né? 12,5 em alguns lugares, né? Vai demorar um pouquinho para começar a subir, visto essa densa cerração, né? É perto dos 30 graus, né? Que a gente chegou a ter aí nos últimos dias, até mais, né? 33, 34. E a Liba Light, não é fácil não, né? Nesse mini verão, pleno julho que tivemos, né? Pleno mês mais típico do inverno, né? Mas enfim, vamos lá. 8:22. Bom dia, que eu quero deixar um bom dia muito especial a todos que estão tomando aquele chimarrão, né? Ouvindo Arauto. Você que fez seu mate, né? Esquentou a água, bem no capricho. Fez teu chimarrão e escolheu Arauto, né? Pra ser a tua companhia aí no seu momento do chimarrão de sábados, né? Então aqui muito obrigado, a gente vai com certeza compensar aí com muita música boa, alegria e também a informação, né? No WhatsApp aqui da rádio já tá cheio de mensagens, recados e participações, pessoal que vai embalando a sua manhã de sábado com a gente, né? Bom dia, pessoal da Arauto, hora do chimarrão ligado aqui na rádio. Grande Crama Edson, né? Sempre sintonizado com a gente. Nosso amigo Douglas Becker, grande Douglas, o Douglas que sempre muito atento, né? A questão da climática, né? A questão das temperaturas, quantidade de chuva e tudo mais, né, Douglas? Ele mandou imagens aqui, comprovando que acima da cerração lá já tá o sol, já tá brilhando, né? Ei, coisa boa. E mais embaixo, então, né? Imagem, então, que ele nos fez, ela sai, né? De um tempo bem fechado de cerração, sobe, né? Filmagem aqui com drone, sobe, até chegar então no ponto de atravessar a cerração e termos um lindo dia de sol. Com certeza vai chegar, né, Douglas? Bom dia. Olha só lá na Cledi, lá no seu Alceu Pressler já tem sol, minha gente. Lá já, a briga já deu certo, né? Sol já ganhou a briga. Valeu, Alceu. Cledi, estiveram ontem aqui na rádio, um abraço pra vocês. Bom dia, Arauto, aqui Marques de Souza, tem sol, pelo menos onde eu moro, abraço, bom fim de semana, parabéns pelo dia do colono, aí, show de bola. E mais, bom dia aqui em Monte Alegre, Vale Verde, bem fechado de encerração, peço a música, por gentileza, a Mãe Campeira, sábado bem alegre e abençoado para todos, obrigado, quem mandou aqui foi a Rosane. Quem mais aqui? Bom dia, Fernando, aqui em casa um sol bonito, mas dá pra ver Venâncio Aires com muita cerração, parabéns a todos os colonos e motoristas. Abraço, quem mandou isso aqui foi Dona Lúcia, né? Olha, ela mandou uma foto aqui, o seu lindo pátio, né? O potreiro, os campos lá, todos bem ensolarados, coisa boa, né? Pátio, que baita sabadão. Bom dia, Fengler, tocando presença, bom sábado pra você, parabéns aos colonos e motoristas, abraço pra todos da Arauto também. Valeu, grande alô aí pro seu Marcelo Jacobsen. Valeu, Marcelo. Bom dia, Fengler, Thiago de Palanque, quero pedir a música, viu, seu pause. Chamo mais que chocolate, valeu. Em mais, bom dia, meu Shima tá com gostinho de Arauto, ótimo fim de semana, um feliz dia do colono e motorista, um abraço da Luciane aí de Vale Verde, mandou foto, e ao fundo a gente vê ali o seu braseiro do fogão a lenha, bem decorado, isso aí dá pra dizer que é o chimarrão primavera, né? Todo florido. Abraço, Luciane. Bom, a você que nos acompanha, você que nos ouve, neste belo sábado, obrigado pela companhia. 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
2: Agora eu tô aqui pra te pagar em
0: dúvida. E daqui a pouquinho tem Pérola Negra, conversa de cigano.
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0: Agora são 8h26, Arauto.
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0: Arauto Alegria, informação, tá aí o sucesso de Castelhana nas ondas da Arauto, hein? Mas que beleza, Castelhana nesta versão de Os Serranos. Muito bem, 20 minutos faltando para as 9 da manhã. Bom dia, bom dia, bom dia. E aí, sol já chegou aí? E essas cotas aqui no centro de Venâncio Aires, mas nem perto, né? Nem perto. Pensa você numa serração danada, danada, danada, né? O pessoal chega a ter que andar com o limpador do para-brisas ligado, né? De tão intenso e tão forte. Um abraço aqui vou mandar pro seu Ademir, lá de Santa Clara do Sul, tá nos acompanhando com seu belíssimo chimarrão sempre na sacada de casa, né? Tá aí nos ouvindo, acompanhando o Arauto e mateando, né? Em Vila Terezinha, a informação que eu recebo é que o sol já chegou. Bom dia, feliz dia do colono e do motorista a todos vocês da Rádio Maria Becker de Vila Terezinha. Valeu, dona Maria Becker, abraço. Que bom ter a tua audiência, a tua companhia. Ela mandou foto aí, olha o pátio dela todo cheio de flores, né? Tem uma árvore lá, um pé de flor, mas cheio, cheio de flor, né? Que bonito. E o sol vai abrilhantando aí toda a região aí da Terezinha. Valeu, Maria Becker, um abraço e um bom fim de semana. Bom dia, Fernando. É, na escuta da melhor. Ilair e Benildo. Muito bem, Ilair Maier, alô Benildo, abraço pra vocês aí, obrigado pela audiência, pela companhia, tão no carro, né? Tão no carro aí sintonizando, Arauto, muito obrigado pela companhia, obrigado pela audiência e tão mateando, né? Olha ali, ó, chimarrão, mas que bueno, ó, fazer um brinde aqui agora com vocês aí na tela, tão mateando também. Ei, coisa boa. Abraço pro menininho aí também em frente ao estúdio, dando tchau aqui pra gente. Bom dia. É, tem que cuidar com a serração, tem que usar a touca, né? Muito bem, muito bem. Quem mais? Oi, bom dia, Fengler. Mandou foto do Cats Miau aí, o seu Márcio Hermes tá lá, ó. É, tá fazendo a segurança da cerveja, né? Pediu uma do Magia. Valeu, seu Márcio. Quem mais? Bom dia, um feliz sábado. Quem mandou a mensagem, a dona Ivene, também nos acompanhando sempre, né? 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
0: Clássica do Passarela, te amo. Daqui a pouquinho, em instantes, vamos pro Via Atacadista.
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0: Agora são 17 para as 9, Arauto.
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0: Muito Muito bem, grande Erasmo, direto do Via Atacadista de Venâncio Aires, cheio de promoções para você. 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

0: Cria informação. Sucesso do Artibis. Na verdade, é a nova banda Artibis, né? Loucura de Amor. Essa nova versão reestilizada, atualizada aí, lançada há algumas semanas atrás, né? Muito bem, a gente fecha nossa primeira hora do sabadão. Vamos ao intervalo. Daqui a pouco tem musical RC. Tá na voz do Charles. Você que quis assim.
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2: Nove e um, Arauto.
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Vamos lá, agora são 9:04, a temperatura marca na nossa região nesse momento 12,5 graus. Direto do Portal Arauto, alguns dos destaques em notícias. Bergamoteando leva experiência gastronômica ao Café Colonial Lady Magione. O evento acontece hoje a partir das 19 horas e integra a sexta edição do Bergamoteando. Iniciativa que busca valorizar os atrativos turísticos, culturais e gastronômicos do interior do município, aproximando a comunidade dos empreendimentos locais e também fortalecendo, né, o turismo rural. Defesa Civil reconhece situação de emergência em 17 municípios do estado. Com reconhecimento pelo governo federal, as prefeituras podem solicitar recursos da União para ações de defesa civil. Os repasses podem ser destinados para como compra de cestas básicas, água mineral, refeições para trabalhadores voluntários, kits de higiene e limpeza, além de ações de restabelecimento de serviços essenciais e recuperação de áreas atingidas. Sindi Tabaco e Abifumo alertam para o risco de perdas de até 100 milhões de dólares com tarifa dos Estados Unidos. Entidades enviaram correspondência para o Ministério do Desenvolvimento, Indústria, Comércio e Serviços, alertando para o risco de perda de competitividade, redução das exportações e impacto sobre produtores rurais, né, os fumicultores e também a indústria brasileira, caso o tabaco continue de fora da lista de exceções à tarifa adicional dos Estados Unidos, né? Preocupante. 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

0: Arauto, alegria, informação, tá aí o sucesso dos amigos. Aí, claro, sempre do Som 7, participando da programação da rádio. Essa aqui foi a garota do baile, né? Muito bem, fechando mais um bloco na programação da Arauto. E eu quero mandar aqui alguns abraços, especialmente aos colonos e motoristas. Passagem do seu dia, que bacana, né? Hoje vai ser o tema. O dia inteiro aqui na Arauto é os colonos e motoristas. E nós temos grandes eventos também alusivos que movimentam o fim de semana em toda a nossa região. É, estaremos retratando daqui a pouquinho no quadro Agenda Arauto. Deixa eu mandar um alô aqui. Deixa eu ver, bom dia. Quero saber se a garrafa térmica pode pegar na rádio. Sim, o prêmio do gringo, essa térmica personalizada, ela está aqui na rádio, né? Então a pessoa que ganhar pode ser de qualquer local da região, retira aqui em Venâncio na rádio, né? Bom dia, bom dia, olha lá o Cats Miau, da, de quem é a Alcida?
1: Fernando, bom dia. Bom dia.
0: Olha lá, é. Oh, olha, os gatinhos da Alcida. Olha, olha. Alcida, eles são mansinho pra ti, né? Bom dia, Terezinha de Teutônia. Quero mandar uma música para meu filho Juninho e também o seu marido Fábio, que estão na escuta e na estrada. Toca Terceira Dimensão, se for possível, um abraço. Abraço, abraço, Terezinha. Como é que é o sobrenome? Rainer, é isso? Valeu, Terezinha, um abraço pra ti, obrigado pela companhia. Terceira Dimensão, atração confirmadíssima amanhã na Festa Municipal do Colono, na linha duvidosa, né, gente? É uma atração que a Arauto vai estar apresentando. Terceira Dimensão, amanhã, 14 horas, a Festa do Colono e Duvidosa. Bom dia, Fengler, Rio Bonito, um sol lindo, bela programação, tá show, hein? Aos que plantam e colhem com alegria, aos que transportam com entusiasmo, nossa gratidão. Pra você, aquele abraço com carinho, a nossa querida ouvinte Lia Debal. Alô, Lianise! Coisa boa, hein? Abração pra ti, viu? E belíssima imagem também. Ô, Fengler, bom dia, parabéns pra nós, motoristas! Já está recebendo a imagem aqui do Anderson Seco, motorista de profissão, caminhoneiro. Parabéns especial pra ti, viu? Agora é o seguinte, Julho da Casa Mais Quente. 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

0: aí, André Renner, a bela loirinha.
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0: Agora são 9:26, Arauto.
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0: Região dos Vales, em 13 graus.
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Um abraço pro Roni, tá aí nos acompanhando, parabenizando os colonos e motoristas. Grande Roni. Também um salve aqui pra Elisete, lá do Rincão de Souza. Alô, Fengler, saindo uma maionese. Parabéns, colonos e motoristas. Claudete Arenhar, do bairro Aviação, hein, Claudete? Mas que capricho de maionese. Eita, beleza.

0: alegria, informação, tá aí fechando o bloco com Arte Livre, primeiro baile, minha gente, vamos que vamos. Feliz feriado de colonos e motoristas, parabéns, viu? Parabéns, a gente sabe que tem muitos dessas duas classes aí que nos ouvem, que nos acompanham todos os dias, né? E aqui a gente mais uma vez enaltece, parabeniza aos colonos, colonas, motoristas, eles e elas, parabéns pela passagem do seu dia, né? Grandes movimentações aí nos eventos do fim de semana. Nós temos aí a festa municipal do colono, já começou ontem em Linha Duvidosa, segue hoje e também amanhã. Nós temos aqui em Venâncio Aires a festa dos motoristas, também tradicional, começa hoje, né? Já iniciou, aliás, as suas programações e segue até amanhã, principalmente os pontos altos, né? O grande desfile motorizado que começa às 8 horas da manhã com saída lá na Carlos Wagner. Também temos a tradicional festa dos motoristas de Monte Alverne, Rio Tal. O barulho vai ser grande amanhã, né? Também com desfile motorizado, que é um dos pontos altos, né? Desse evento, com saída às 9:30 da manhã, ali do Cleon Weiss, né? Então, um grande desfile também previsto para amanhã em Monte Alverne, e a festa segue no Miguelão. Amanhã também tem o Narkerup, né? Grande Narkerup, na linha Isabel. E a sequência dos festejos de Kerp, né? Então, começa com algumas gincanas pela manhã, meio de almoço, à tarde tem festa, né? Daqui a pouco a gente passa o Agenda Arauto, né? Com todos os detalhes para os nossos ouvintes. Bom dia, manda a música da banda Arprejo pro Nestor Pintor, sempre na lida, né? Valeu, Nestor. Ah, que tal, hein? Tá pintando em casa ou fora de casa hoje, hein? Grande Nestor, hein? Cuidado com os vizinhos aí, viu? São tudo perigoso. Bom dia, Elizabeth Spiazzi, parabenizando a todos os colonos e motoristas, principalmente ao meu velho que se aposentou, seus 40 anos de estrada na sua carreta, o seu José Spiazzi. Muito bem, olha aí, rapaz, parabéns. Esse aí com certeza tem algum quilômetro rodado, né? 40 anos de estrada, gente, não é pouca coisa, hein? Parabéns. Bom dia, come on! Toca Auto Reverse dos Atuais, anos 70, estamos sempre ligados no programa, está show demais. Hard, da linha Rio Branco, Sinimbu, valeu Hard, boa pedida, hein? Boa pedida, o projeto Auto Reverse, aí dos Atuais tem grandes clássicos, né? Vamos separar uma daqui a pouquinho. Bom dia, Celito e Leonid Dresch, da Picada Passo Fundo Santa Clara, homenageando a Nora Luísa Dresch, que tá de aniversário hoje, saúde, felicidades, ao mesmo tempo a irmã e cunhada Nair, que também tá de aniversário hoje, muito bem, saúde, felicidade a ela, obrigado, valeu, valeu, parabéns pra Nair, também aí pra Luísa, feliz aniversário, vamos no foquete, aí ó, pronto. Parabéns, parabéns, parabéns. Bom dia, o Sidney. Tá pedindo Atuais também pra esposa Ana, comemorando o dia dos motoristas na faxina. rapaz, eu vou te dizer, né? Sidney é motorista, né? Caminhoneiro também, sempre levando o arauto pra cima e pra baixo. Chega em casa e ainda se gruda na faxina. Esse aí, eu vou te dizer, esse é fera. Valeu, Sidney, parabéns aí pelo teu dia, tá bom? 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Então participa e boa sorte!
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0: 13 minutos para as 10, Arauto.
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0: alto, alegria, informação. Banda Motriz com Lágrimas, fechando mais um bloco e a nossa segunda hora do Sabadão da Arauto. Bom, daqui a pouco a gente tem mais notícias, informações direto do Portal Arauto. Em instantes também tem Nave Som abrindo o bloco e também chegando aqui o recado dos patrocinadores do nosso programa. Bom dia, feliz dia do Colono Motorista.
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0: 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Parabenizando também aos colonos e motoristas. 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

agora são 10:04. A temperatura na nossa região marca agora 14 graus. Direto do Portal Arauto, destaques em notícias. A consulta popular 2026 segue com votação aberta até domingo. O voto pode ser registrado pelo portal da consulta popular ou pelo WhatsApp da Guria, assistente virtual do portal rs.gov.br, no número 5132-1039-39. Festa do Bastião de 2027 já tem lema definido. Durante a assembleia foi definido que o lema que conduzirá toda a preparação espiritual da festa do ano que vem será Com São Sebastião, construindo a paz, acolhendo e protegendo as crianças. O lema vai orientar as celebrações, momentos de oração, reflexões e toda a preparação pastoral da festa do padroeiro de Venâncio Aires. Produtores rurais poderão renegociar dívidas com prazo de até 10 anos. O Conselho Monetário Nacional regulamentou a nova linha de crédito voltada a agricultores e cooperativas afetados por perdas entre 2019 e 2025. A adesão poderá ser feita até dia 12 de novembro, com juros reduzidos e período de carência para início do pagamento. 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

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Abrindo o bloco tem Nave Som, daqui a pouco a pedida dos atuais com seu projeto Auto Reverse. Em instantes também tem Agenda Arauto, eventos aí que movimentam o nosso fim de semana.

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1: Vamos lá, gente. Agenda Arauto. Vou puxar um fôlego a mais aqui, porque, olha, eu vou te dizer, hein? Agenda completa a partir de agora pra você. 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Vamos lá, gente. Bom, nós tivemos ontem já o início da festa municipal do Colono de Venâncio, na sua edição de número 47, lá no ginásio de Linha Duvidosa, né? Ontem teve a noite cultural com o Tio Tabas, né? Arauto esteve presente acompanhando tudo. Você pode também assistir nas redes sociais. Hoje, sábado, segue então a festa municipal do Colono, lá em Duvidosa, no ginásio, com recepção das autoridades e abertura oficial a partir das 13h30. Após tem polonese, tarefas da gincana, exposições, artesanato, treinos de enduro e animação hoje à tarde por conta do musical Schuster. Clube Star Show e os eventos deste fim de semana tem hoje à tarde o tradicional sabadão, começando às 14h com R$10 o ingresso, animação do Geração do Baile. E hoje à noite, o Star Show apresenta Pagode do Esquenta, ingressos antecipados apenas R$20, animação do grupo Mistura Aí, mais DJ Beto. Hoje também início da 59ª Festa dos Motoristas de Venâncio Aires no Parque do Chimarrão. Nesse momento a missa campal acontecendo. Daqui a pouco às 10h30 inicia a competição da melhor comida na caixa do caminhão. 11h30 tem galinhada. 13h tem o famoso arrancadão de caminhões em frente ao parque, gente. É hoje, tá? A partir da 1h. Às 17h tem gincana do motorista em família e às 22h30, tradicional baile dos motoristas com banda modelo e grupo presença. Tudo isso com ingressos totalmente grátis. É a festa dos motoristas de Venâncio no Parque do Chimarrão. Amanhã no domingo segue a festa dos motoristas com o tradicional desfile motorizado com saída às 8h da manhã. É na Carlos Wagner. Troncamento lá com Armando Ruschel. Meio dia almoço no Parque do Chimarrão, com galinhada e churrasco. 13h30, grupo presença. E para fechar, a partir das 17h30, tem Sétimo Sentido. Amanhã, na festa dos motoristas, né? Segue também amanhã a festa do Colono em Duvidosa. A programação é a seguinte: manhã abre com mateada com a Elacia a partir das 8h, 9h30 tarefas da gincana e abertura das exposições. Às 10h na pista tem enduro. 11h30 almoço típico com 3 tipos de carne por R$40. 12h30 apresentação de Max e Lucas no bandoneon. E às 14h Arauto apresenta a banda Terceira Dimensão. Às 16h tem Os Hermanos. E às 20h o encerramento. E amanhã também Monte Alverne, a tradicional festa dos motoristas. Às 8h da manhã tem missa. 9h30, o grande desfile motorizado com bênção em frente à igreja. 11h30, completo almoço. Às 13h30, banda Meninos do Astral. E o baile fecha com grupo presença. Amanhã também, 120º Narker da linha Isabel, no ginásio. 10h recepção, 11h início das gincanas com pau de sebo e abate do galo. Meio dia almoço típico, 14h tem grupo de danças Fry and Fro. 15h musical Novo Encontro. E às 17h tem sorteio da ação entre amigos e encerramento às 20h. É amanhã o Narker da linha Isabel no ginásio. Esse é o nosso completo Agenda Arauto. Principais eventos, bailes e festas deste fim de semana. Muito em especial alusivo aos colonos e motoristas, né? 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

0: Faltou alegria e informação. Tá aí o sucesso de Banda Enigma no nosso Sabadão da Arauto, fechando mais um bloco a Banda Enigma. Isso não é amor. Olha aí, deixa eu mandar um abraço aqui pro pessoal que compartilha imagens das flores, né? Ó, Ana Leocádia, essa pluma cada, né? Mandou foto das flores aí. Belo dia de sol, né? É muito bom ter vocês de companhia. Um abraço, Leocádia. Da mesma forma, viu? Bom ter a tua audiência, um lindo sol por lá. E acreditem, aqui no centro de Venâncio Aires ainda não temos sol. Era cedo na manhã, o pessoal já mandava foto do sol, né? E aqui nada. Bom dia, show de bandas, muito bom, hein? Valeu, seu Arcélio. Tangachendo pela companhia. É o nosso amigo aqui, o Denis. Galera da Rodo Alto, nossos patrocinadores também sempre na companhia, né, Denis?
1: Bom dia.
0: Bom dia.
1: Alas. É, vamos parabenizar aí esse povo aí que o povo é diferenciado, né?
0: Uhum.
1: Parabéns aos colonos e motoristas. Esse povo é diferenciado, essa classe merece os aplausos, merece os parabéns aí, tá? 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
0: 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Mais uma vez aí, reforçando parabéns aos motoristas pela passagem do seu dia. Gente, tem sorteio na plataforma, uma térmica personalizada do gringo. Vai lá, te inscreve, participa e boa sorte. Sorteio é daqui a pouco, viu? Você tem aí 30 minutinhos para estar se inscrevendo e concorrendo a esse prêmio da manhã. E daqui a pouco tem Indústria Musical.

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2: Região dos Vales, 14 graus.
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2: Mais música, agora tem indústria musical abrindo bloco. Vem tirar a minha liberdade. Em instantes, terceira dimensão, que é atração. Amanhã, festa municipal do Colono de Venâncio, a partir das 14 no palco.

0: Arauto, alegria, informação, grupo Festereio, apartamento 104, fechando por aqui mais um bloco, mais um super bloco, aliás, programação do nosso sabadão, né? Deixa eu mandar uma alusão pra Elisete, bom dia!
1: Bom dia, Fernanda, me dá pela quilomagem, me faz a casa, toca a música, apartamento vazio, nunca esqueça,
0: 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Aí, errei o apartamento, né? Mas pode ser o vazio, o 104 ou o vazio? Tanto faz, né, Elisabeth? Valeu, obrigado, boa faxina aí, viu? Quem mais? Bom dia, Fengler! Tô aqui, ó, selecionando feijão ligado na Arauto, mas que tal, hein, meu garoto? Credo! Esse aí é fera, hein? Credo, grande Dalfert, né? É, seu Leomar, sempre na audiência, na companhia da rádio, né? Muito bem. Gente, é o seguinte, 18 para as 11, em instante, sorteio do prêmio aqui do supermercado do Gringo, essa garrafa térmica personalizada e também, aqui tem alguns ingressos, tem pagode do Esquenta, sabadão no Clube Star Show e por aí vai, beleza? Dá tempo ainda, se inscreve rapidinho e a gente já volta com o lançamento aí do César Moreno.
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2: Agora 17 para as 11, Arauto.
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2: Região dos Vales em 15 graus.
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0: Caixa Moreno. Uau.
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0: Tá aí o sucesso de Flávio Dalcinho, Vestido Azul. Muito bem, classicamente clássica, fechando nosso Sabadão da Arauto. É, gente boa. Veja bem, 3 minutos para as 11, agora sim temos o sol aqui em Venâncio Aires, no centro. Finalmente ele chegou. Finalmente, nossa senhora. Dando uma agonia ver tanta foto linda que a gente recebia aqui. Os ouvintes de toda a região, né, da volta, mostrando lindo dia de sol e aqui nada, né? Mas agora sim, agora temos o sol nesse belo sábado, né? Gente, vamos pra parte aqui dos sorteios então, vambora!
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0: E quem tá se dando bem? Vamos começando com os ingressos. Pagode do Esquenta. Star Show hoje à noite. Quem levou? Alisson Henrique Wenzel, Carla Caccielli da Rosa Ribeiro, Leda Mattes, Robson Wechenfelder e Tânia Marques, cada um levando um ingresso. Tá aí, parabéns. E para o sabadão, hoje à tarde no Clube Star Show, Loiva Maria Gregori Scheibler, Marciana Oliveira, Mariane Borscheid, Marlisa Etz e o Rosmar André Penck. Parabéns, cada um também levando o ingresso pro Star Show hoje à tarde. E quem leva o nosso prêmio da manhã? Garrafa térmica personalizada aqui do supermercado do gringo, né? Pra tomar um baita de um macanudo, de um chimarrão. Foi. Final do telefone 2015. É de Venâncio Aires, 29 anos, parabéns. Tueli Alice. Aê! Parabéns, Tueli! Faturou o nosso prêmio do supermercado do gringo. Mas que tal? É muita sorte, né? Foram centenas e centenas de pessoas participando. Gente boa, muito obrigado. Vem aí o Janinho Moraes. Hoje com assistente, né? Que tal, hein? Vai te acompanhar no Bandas da Arauto até 1 da tarde. Abraço, gente! Bons festejos no fim de semana. A gente se vê por aí.

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0: descansando. Bom descanso pra você que tá trabalhando, tá na lida, vamos juntos. A partir de agora, eu, Janinho Moraes, fazendo companhia por aqui até a uma, com as bandas, neste finalzinho de manhã e comecinho de noite. Aliás, comecinho de noite, comecinho de tarde, de sabadão. Temperatura em 16 graus. Hoje, bastante nebulosidade, bastante cerração na região. O sol já predomina aqui na capital nacional do chimarrão. Devemos ter um sábado lindo, ensolarado, de tempo firme, tempo seco em toda a região. E para você que está na companhia da 90 em cada cantinho aí, você de Venâncio, você das cidades vizinhas, muito obrigado pela companhia. 37933000, telefone para você mandar sua mensagem e participar, contar para mim o que você tá aprontando. Na plataforma de sorteios tem presentes para você. Então vamos juntos fazer aquele final de semana top, aquele final de semana com muita música boa, claro, sintonizado aqui na 90. Começamos com Negão e Banda. 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

0: Arauto Alegria Informação, tá aí os atuais de segunda a domingo, essa é clássica, hein? Gravada em 1985, sucesso até hoje, tocando na programação da 90,5, uma excelente manhã pra você, é sabadão. Já reta final do mês, a gente já vai entrar aí na última semana do mês de julho. O ano passando rápido demais. E pra você que acreditou e pensou que a semana também passou rápido demais, bora aproveitar mais um final de semana, né? Mais um final de semana por aí. Final de semana de bastantes atrações, bastante festas aí. Festa do colono, festas dos motoristas. Aproveitar esse feriado aí pra você que tá na companhia da 90,5 pra dar aquela descansada, pra curtir. Hoje, sabadão, dia de São Cristóvão, dia do colono, dia do motorista, dia de São Tiago Maior. Também tem dia mundial da prevenção contra afogamento, dia do escritor, dia da mulher negra latina e caribenha, dia internacional do bem-estar judicial, dia nacional de Teresa de Benguela e da mulher negra. O calendário deste sábado 25 de julho, feriado. A gente agradece demais a companhia dos amigos que estão sintonizados com a gente. Meu amigo Roque Simeone tá pedindo uma da banda Magia, mandou um vídeo aqui pra gente, o chimarrão vai bombando. Oh, Roque Simeone, um abraço, meu garoto, obrigado pela companhia. Pedindo música da banda Magia. O pessoal se deu bem aqui. Ganhou presentes, ganhou ingressos aqui, né? Ah, ganhou uma térmica do supermercado do gringo, hein? Oh, maravilha! Você vai participando, vai interagindo com a gente, o tempo vai passando, o sol vai esquentando, sabadão lindo pra você aproveitar.
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0: Danúbio Azul, amei antecipado.
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0: 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Um abraço para a turma do Instituto Visão Solidária com a gente, abrindo mais um bloco de música boa aqui.

jeito que você sempre quis, a gente segue com mais sucesso, música boa, sua companhia, lembrando, tem presentes, promoção julho da Casa Mais Quente, toda sexta-feira tem gente se dando bem, faturando aquecedores da Comercial Weber. 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Agora tem Danúbio Azul, abrindo mais um bloco.

0: Arauto, Alegria, Informação, Banda Chopão, Centopeia do Chopão. Quem já pensou? Meu Deus do céu. Cada mão um copão de chopão, uma caneca daquelas, né? Deus do céu, que coisa linda de se ver. 37933000, telefone pra você mandar sua mensagem, sua participação. Meu amigo Rogério, toda a família aí de Passo do Sobrado na escuta, mandando aquele abraço, um abraço, Janinho, um ótimo final de semana pra vocês também, um abração, é um final de semana abençoado, um final de semana lindo, por sinal, né? Ele mandou que em Passo do Sobrado já está aparecendo sol, aqui em Venâncio a gente já percebe poucas nuvens. Céu azul, sol predominando também na capital nacional do chimarrão. Um abraço para os amigos aí de Passo do Sobrado, a turma de Vale Verde, nossos amigos de Mato Leitão, a turma de Cruzeiro, Santa Clara. Pessoal aí, Monte Alverne, sempre, sempre na audiência. Em cada canto, linha Santa Cruz, aí a turma de Santa Cruz também, sempre na companhia. Um abraço. Quem tá mandando mensagem pra gente, mandou foto aqui, ó, foto do rádio sintonizado na 90, ótimo final de semana, a Claudete Inês Arenhard, da turma do bairro Aviação. Um abraço pra turma aí do bairro Aviação, obrigado pela companhia também. Pessoal do interior, pessoal dos bairros, pessoal do centro, a turma que tá aproveitando este feriado aí, descansando, preparando churrasquinho, tomando chimarrão, já agora, quem sabe, uma caipirinha, o suco da confusão. Eita! O pessoal que está se organizando para os eventos, para os festejos aí deste final de semana, muito obrigado pela companhia também. Você segue participando com a gente. 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
2: Champion, direto ao assunto, abrindo e abrindo muito bem, mais uma sequência daqui a pouquinho aqui nas bandas da Arauto.
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2: 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Abraço pra turma aí, obrigado pela companhia. A gente segue por aqui, trazendo mais sucesso. Finaleira da manhã de sabadão.
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2: 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Um abraço pros amigos, ó, aqui Monte Alegre, Vale Verde, também já saiu o sol. Recado da Rosane, abraço Rosane. Bom dia, João Enio, de Taquari. Tá procurando a namorada, encontra aí a namorada do baile. Ah, só pode, né? Aí ele pediu também, alô segurança com banda Passarela, um abraço pro João Enio Pereira da Silva, turma de Taquari, obrigado pela companhia.

0: Arauto, alegria e informação pra você que tá aí sintonizado com a gente. E o dia já fechamos amanhã. Bora começar a tarde com chave de ouro, com música boa? Claro que sim, né? Meu amigo Rogério, a turma de Passo do Sobrado, mandou foto do sol brilhando na capital do Búfalo. Pediu rainha, o tiro de 12. Daqui a pouquinho tem rainha por aqui também. Valeu, Rogério!
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2: Seguimos por aqui, mais sucesso, música boa chegando. As agorizadas, véi, hein? Eita, coisa boa!
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2: Você sabe qual é, né? Do jeito que você sempre quis. Bom dia, meu amigo, tudo beleza? Nós vamos tomar um sambinha agora. Se puder tocar uma aí do Calêndula. Um abraço pro Normélio de Lima, turma do bairro Aviação. Aí mandou foto no copo. Um abraço, meu garoto. Obrigado pela companhia, viu? Valeu demais. Vamos juntos na segunda e última hora. Até a uma tem as bandas. Agora tem Sétimo Sentido.

0: Arauto Alegria, informação, San Marino, sucesso pra você aqui no nosso, nas bandas, né? Bandas da Arauto, edição deste sábado, agradecendo demais a companhia dos amigos que estão com a gente. Pessoal que tá participando, tá interagindo com a gente, uma excelente tarde de sabadão, sábado lindo, ensolarado, de tempo bom. Um abraço pros amigos aí, a Márcia mandou mensagem pra gente, pediu o link, tá participando também das promoções. A Elisete Westenfelder mandou mensagem de áudio por aqui, tá pedindo o Barbarella, daqui a pouco vamos encaixar na programação também, tá certo? 3793-3000, telefone pra você participar, já já mais sucesso pintando por aqui.
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0: Passarela e o sucesso, amiga.com, que doeu em mim, e faz de conta.
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0: Arauto Alegria Informação, tá aí o Medley Oktoberfest pra fechar e fechar muito bem mais um bloco por aqui. Agradecendo sempre a companhia dos amigos que estão sintonizados com a gente em cada cantinho da região. Já já tem a saideira, o último bloco. Daqui a pouquinho tem o Marcelo Frei com a Arauto Fest. Na saideira, os nossos amigos do Grupo Presença.
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0: Sequestraram minha sogra. Grupo Presença abrindo o próximo bloco.
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3: 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Saideira das bandas de hoje.
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Arauto, Alegria, Informação, Super Banda Real e o Dobrado Hortêncio. Pra fechar a trilha sonora das bandas deste sábado 25 de julho, na sequência tem Marcelo Frei com Arauto Fest na tarde linda e ensolarada deste sábado. Agora vamos partir para aquele descanso. Duas semanas de férias, depois a gente retorna para estarmos juntos novamente através das ondas da 90,5. Fique sintonizado com a gente. Na sequência, Marcelo Frei e o Arauto Fest deste sábado. Daqui a pouquinho a gente se fala diretamente do Parque do Chimarrão, trazendo todos os detalhes dos festejos das festas do motorista.

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E a Folha Vou com certeza, seu sábado é muito mais alegre com a boa programação de bandas aqui da Arauto 90,5. A música de bandas que já começou às 8 da manhã com Fernando Fengler, Janigo Moraes aqui também agora indo lá já pro Parque do Chimarrão acompanhar também aí a festa dos motoristas. Daqui a pouco também já temos aqui o Alemãozito trazendo informações direto da linha duvidosa. É a turma da Arauto já se movimentando pela cidade, pelo interior, para trazer informações das festas do Colônia Motorista que vão movimentar a nossa cidade, a nossa região neste fim de semana. Yetz Kent, Vida Luz, eu Marcelo Frei, até às 5 da tarde, 4 horas de bandas e bandigas, grupos aqui da nossa região, é os trios, quartetos que animam as festas e bailes aí no final de semana aqui na nossa região. Só música boa, muita animação e contando já com sua participação, pode pedir música, pode fazer homenagem, mandar o seu alô pra quem você quiser. Tá em casa, tá indo pra casa, já tá aí dando aquela sesteada, dando aquela descansada, aí depois do meio-dia, tá indo pro seu trabalho, mesmo que é feriado hoje de verão, se muitos municípios hoje é a sábado normal sem feriado, né? Então tá bom, mas vamos lá, 3793-3000, telefone tá no gancho, por telefone, pelo WhatsApp, participe por aqui, 3793-3000, Arauto Fest, um típico e alegre show de bandas no seu rádio. Marcha na Plantadeira, música Los Colonos, esse é o grupo Os Colonos de Cínimo, abrindo nosso Arauto Fest.

0: volta, alegria, informação que valsa bonita, mas enchendo valsa, Freud, banda embalo legal aqui de Verão Aires, música e fonodes a musicada, banda embalo legal, alô, seu Orlando Bergman, abraço pra todos, é do embalo legal, também ouvimos aqui nesse primeiro bloco musical, Arnildo Schneider, saudoso Arnildo Schneider de estrela com seu bandoneon, abre uma cerveja, veio a rotenga do Iachon Zan, uf, caropto, Iachon, litrão, no mínimo esse litrão, gal, abraço Nelson Schlosser, ai, ai, ai, ai, ai, uma caprichinha, tem caprichamo aí na música de bandoneon. Valeu, Nelson, sempre, sempre na companhia aqui da Arauto. Também ouvimos aqui nesse primeiro bloco musical, lembrou? Relembramos Lauda Hipkin, Jungaloid, Tait Lint, Águia Azul aqui de Verâncio, aqui também a música do Acordes de Ouro de Vera Cruz, Morena Faceira, bonita essa valsa e a marcha da plantadeira com os colonos de Sinimbu. Raides de cronista, tá? É dia do motorista, também parabéns motoristas, parabéns agricultores pelo dia de vocês, hein? Aba Life Vazan Churrasca Historia Alza Freia, Alas Cudalo Santa Cruz do Sul.
1: Boa tarde, Marcelo, feliz, abençoado, dia do colônia e motorista para todos nós. Um grande abraço da Aldoria Antônio Bom de Santa Cruz.
0: Muito bem, seu Aldori, de Sinans, tenha flagelese lá, capricho, né? Que espetão, hein? Obrigado, seu Aldori, sempre, sempre na companhia aí em Santa Cruz do Sul. Boa tarde, Marcelo, tudo certo por aí, tudo bem? Alas good. Música bonita pra mãe Delce, que está passando o final de semana comigo, também pro maridão, o Fernando, que amo muito, Andréia de Mato Leitão, obrigado Andréia, pela companhia de vocês em Mato Leitão, mais recados chegando pelo 37933000, hoje nesse 25 de julho, tem caposta por aí, tem aniversariante na família, tá recebendo visita, tá indo passear, pode também pedindo sua música, nosso show de bandas, o nosso Arauto Fesca, recheado de bandas aqui da região, músicas é dos anos 70, 80, 90, Musifon Friga, você quer relembrar uma clássica, uma banda que deixou saudade, pode pedir aí. Orlando Stets aqui do bairro Aviação, homenageando sua mãe, a dona Hilda Stets, ela ontem completou 93 anos de vida. Tomamos uma notícia, Batchan Pisenhux, da pai. Turma de Monorremos, um Shentait Lintes pelo do Rio, tá bom? Hilda Stets, clique, Freundlich, Capotes, atrai o Noite Cigara. Obrigado, Nani, pela companhia sempre aqui no bairro Aviação. 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
1: Para toda a região dos Vales, o Rio Pardo e Taquari, ouvintes também pela Alexa, pelo site, também pelo aplicativo. Uma boa tarde, hein? Um sábado maravilhoso, passando no Sunshine. Do jeito que você sempre quis. Sábado como a gente sempre quis mesmo, né? E esse repertório musical que muita gente adora dos sábados e tarde, destacando bastante artistas aqui da nossa região, as bandas aqui da nossa região. Prestem atenção na letra dessa música da dupla Anne Luiz, aí de Rio Pardinho. Amizade sincera, para quem valoriza aquele amigo, para quem valoriza aquela amizade sincera, que é coisa boa, né? É verdade. E olha, né? São poucas. São poucas aquelas amizades sinceras, hein? Anne Luiz.

0: Essa foi a banda Heilig de Santa Cruz do Sul, que maravilha, banda Heilig. Temos recado chegando, nosso grande amigo Moisés, tudo certo? Alan Scoot.
1: Opa, boa tarde, Marcelo. Aqui é o Moisés da banda Heilig e motorista do frigorífico Gás.
0: Muito bem-vindo.
1: Em primeiro lugar, eu quero parabenizar, né? Essa duas categorias que são os heróis de nosso país, né?
0: Uhum.
1: Que é nós motoristas e nossos colonos. Nossos colonos plantando alimento e nós motoristas transportando alimentos e remédios, né? Então,

0: Amaral, tá aqui, a informação do ritmo do shot, essa foi a Banda Fest de Santa Cruz do Sul, vaza enchendo o shot, ele é coisa linda, esse shotzinho da Banda Fest, ouvimos aqui também nesse bloco musical, a Banda Inovação de Três Passos, Banda Heilig, aí de Santa Cruz do Sul, e também Amizade e Sincera, essa letra, essa mensagem muito bonita com Anne Luiz. O enchendo o shot, escanfatiz, onde irá se contar, deitada no sofá, ouvindo nosso programa Arauto Fest, Alas Kut, Alas Samsa, é quem dera dar um sábado desse no dia 15 de agosto aí no gigante da travessa, né, do Deraci? É, bem, Cotville, Krimachen, Vendo, Marmachen Fest, 15 de agosto, projeto Viva Vida, Arauto FM transmitindo os bailes da terceira idade, registrando, fazendo a recepção dos grupos, sorteando brindes, dia 15 de agosto, com certeza, muita gente com muita saudade dos bailes da terceira idade aqui de Verão Soares, dia 15 de agosto, estaremos juntos, é no gigante da linha travessa, e no sábado que vem, dia primeiro, estarei junto com a terceira idade da região de Lajado, Estrela, vai ter toda a região e do Vale do Taquari, grupos de vários municípios da região estarão se encontrando aí no ginásio do bairro Montanha, é o baile da terceira idade do grupo Sempre Amigos, né? Somos amigos, aí do bairro Olarias, Lajado, mas o baile vai ser no bairro Montanha, aí Lajado, estaremos por lá, registrando, é também participando, divulgando, fazendo a recepção aí do baile do grupo é Somos Amigos do bairro Olarias. A animação vai ser do Popular Art Show. Muito bem, daqui a pouco já temos aqui o Alemãozito trazendo informações direto da linha duvidosa, festa municipal do colono da linha duvidosa acontecendo lá no ginásio da duvidosa, que público ontem à noite, hein? Que público ontem à noite assistindo aí o show do Teu Tabas, a volta ao mundo, previsto que muita gente iria e realmente, olha, enchemos o ginásio, a festa municipal do Corona Quiriberâncio, começando com pé direito, né? Runa, runa, porcento, que legal, parabéns, comunidade da linha duvidosa, hoje o Alemãozito tá por lá, ontem o Elton Rabutski esteve lá e amanhã eu estarei lá também fazendo os flashes ao vivo, acompanhando aí a movimentação na parte da manhã, às 12:30 tem o show do Maxi Lucas do Bandolhão e às 14:00 terceira dimensão, estaremos lá com muitos brindes aqui da Arauto. Quem mais aqui tá na companhia? A turma em Mato Grosso, mas olha aí.
1: Bom dia, Marcelo, tudo bom? Tamo aí na Várzea Grande, Mato Grosso, na casa dos primos, Raida do Fritz também, ele quis, cara. Piste Felso do mas uma música bonita dos atuais. Aqui só tem caminhoneiro hoje.
0: Mas tá bom. Jetzt dort nochmal der Blitz in Schlan in die Gießkanne, galera. Essa frase dessa turma, né? Blitz in Schlan in die Gießkanne. Valeu, Simeloy, abraço pra vocês, são naturais estrela, né? São caminhoneiros, parabéns, parabéns também pelo dia de vocês, né? Estão mandando foto do churrasco que a turma tá fazendo lá e de Simon Fleischer Prudo, que legal. Valeu, Simeloy, aqui sempre também na companhia aqui da Arauto, obrigado, parabéns colonos e motoristas, fazendo aqui um churrasco na Air Fryer, mas olha aí, dona Márcia Gurich, Alas com Márcia, Cuda Samsa, Cuda Sonda, tá no almoço, aqui também sempre na audiência, Nédia, alô Clayton, pessoal de Lajado, estamos na companhia também, a Maria Elisa Baques, neta da Nédia, estão na audiência da Arauto em Lajado, tá certo, muito bem, daqui a pouco tem mais música, daqui a pouco também tem Janinho Moraes, trazendo informações da festa dos motoristas do Parque do Chimarrão e também da linha duvidosa, a Lemonzito, trazendo os flashes ao vivo.
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0: 15 para as duas, Arauto.
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10: Lá fora o frio.
0: Alô, seu Anderson Kenny. Alô, Porash. Lá em Tissin, Bazan, Corredor de Santa Clara, né? Onde, Batsai?

Guilherme. Alô, Fry, tem bandinha girassol pra recordar, mas é claro que tem. Soube fria. It's not no one blitz in, galera. In the keys, cara.

0: Jota Alegria, informação, essa foi a banda Dose Dupla de Cruzeiro do Sul. Abraço, Beto Esteve, de aniversário desta semana. Parabéns, parabéns, é, temos uma amizade de longa data, muita saúde, muita felicidade, sucesso sempre, tá bom, Beto? Um abraço pra todos aí da banda Dose Dupla, aí de Cruzeiro do Sul. Gente, agora 1 minuto faltando pras 2 da tarde, agora vamos lá pro Parque do Chimarrão. Janingo Moraes, trazendo informações da movimentação, início da programação da festa dos motoristas aqui de Verão Soares. Vamos ver o que tem de programação hoje à tarde, hoje à noite, amanhã. Parque do Chimarrão com certeza vai receber um belo público. Janingo, seja bem-vindo, boa tarde.
1: Muito boa tarde, Marcelo, boa tarde, ouvintes da Arauto, é isso mesmo, um final de semana lindo e abençoado, estamos aqui no Parque do Chimarrão, estou conversando com a soberana aqui, a soberana da sede dos motoristas, que vai convidar você, ouvinte da Arauto, para se fazer presente. Linéia, a gente já está presenciando por aqui um bom número de pessoas, vai ter um arrancadão de caminhões, máquinas lindas, então para o ouvinte Arauto que está em casa, no conforto da sua casa, vamos reforçar o convite para vir até aqui à frente do Parque do Chimarrão e aproveitar os festejos deste final de semana que está começando apenas, né?
2: Com certeza. Boa tarde a todos os ouvintes da Arauto. É com muita alegria que eu venho convidar a todos a participar da nossa 59ª Festa dos Motoristas de Venâncio Aires. Para quem não sabe, está acontecendo aqui no Parque do Chimarrão. Exatamente agora, neste momento, estamos com um arrancadão de caminhões. Ainda dá tempo de você fazer seu chimarrão e vir pra cá. E não para por aí. Logo mais às 17 horas tem uma gincana dos motoristas em família. À noite, o nosso tradicional baile com o grupo Presença e banda Modelo. E amanhã, no dia 26 de julho, contamos com o nosso tradicional desfile motorizado que vai começar às 8 horas da manhã. Meio-dia no parque teremos almoço com galinhada e churrasco. À tarde teremos a banda Presença, o grupo Presença, aliás, também teremos pagodinho e também teremos o grupo Sétimo Sentido. Quero convidar a todos, reforçar a todos para vir para o Parque do Chimarrão e curtir esse final de semana lindo que está.
1: Muito bem, obrigado pela participação. Grande evento, muito bem organizado. Parabéns para você, para todas as soberanas. Final de semana abençoado, Marcelo. A gente reforça então o convite para você participar da Festa dos Motoristas de 2026 aqui em Venâncio Aires. 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Vamos lá, Marcelo, a barulheira tá forte aqui porque os caminhões já estão se preparando para o arrancadão nesta tarde de sábado. Forte abraço, Marcelo, e até mais, valeu!
0: Muito bem, obrigado, Janinho. Trazendo as primeiras informações, começando a movimentação do Parque do Chimarrão, Festa dos Motoristas, estaremos acompanhando hoje, também amanhã. Também amanhã temos a Festa dos Motoristas de Monte Alverde, estaremos acompanhando também, e também a Festa do Color, daqui a pouco a Lemonzito trazendo as primeiras informações direto da linha duvidosa. 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Duas e três, Arauto.
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0: 2:08, a temperatura nesse momento aqui na região dos vales na faixa dos 21 graus. Quer participar aqui do programa? 37933000. Do jeito que você sempre quis, segue o nosso Arauto Fest. Abraço em Coronel Pilar, na cidade de Coronel Pilar, da companhia aqui da Arauto, a dona Ilone Ulrich Nicareta Viquense. Um abraço aqui, uma música de bandoneon. Vai pro primo Milton, na Estrela. Fast Music, de Joinville.

Aí com muita saudade, recordando a banda Festa Show de Mato Leitão. É, se lembra dessa música? Baile do Alemão, Festa Show de Mato Leitão. É o Arauto Fest, uma verdadeira viagem do tempo. Pose Fonfria, resgatando as músicas, relembrando aí a música das bandas que deixaram saudade. E uma delas, uns 20 anos atrás, para mais de 20 anos, esse musical Vitrine. Se lembra do musical Vitrine? Alô, seu Renato Erdina. Chegando para vocês, Baile de Nego, coletivo do Machixe.

0: Domingo, clássica dos atuais, sucesso dos atuais aqui na programação da Pedida. Já tava com 3 pedidos aqui de música dos atuais. É, selecionamos essa aqui de segunda a domingo. Também ouvimos aqui o Baile de Nego com a banda Vitrine, musical Vitrine. Recordando há mais de 20 anos atrás o musical Vitrine, hein? Ô, Mate, Fest Music, é de Joinville, Santa Catarina. Ao som do bandoneon e também é nesse bloco musical. A banda Festa Show de Mato Leitão. E a Vônia, Vônia, Vônia. Agora vamos lá, vamos pra Linha Duvidosa. Aonde está acontecendo a festa municipal do colono? Aquele Verão Soares, Alemãozito, tá por lá trazendo as primeiras informações do sábado. Alascudo, Alemãozito.
1: Boa tarde, Marcelo. Boa tarde, os ouvintes do Arauto Fest, tarde de sábado. E a gente inicia os nossos trabalhos aqui diretamente de Linha Duvidosa, acompanhando os festejos da 47ª Festa Municipal do Colono, aqui em Venâncio Soares, diretamente de Linha Duvidosa. E nesse momento, iniciando então a abertura oficial da 47ª Festa Municipal do Colono, diversas entidades, localidades presentes, autoridades também aqui nesse início de tarde de sábado, um bom público a exemplo do que já foi a noite de sexta-feira, onde tivemos esse teatro cultural, a noite cultural aqui da 47ª Festa do Colono de Duvidosa. E a gente vai acompanhando e trazendo o que está acontecendo por aqui, né? E convidar o pessoal a prestigiar a festa. Ainda continua hoje à tarde com tarefas da gincana. Está sendo feito neste momento a contagem, né, de cada entidade para ver quem trouxe mais integrantes nesta tarde de sábado aqui para Duvidosa. Também tem treinos livres de enduro e na sequência também tem musical Schuster por aqui animando essa reunião dançante que vai estar acontecendo aqui em Linha Duvidosa. Mas repetindo, Marcelo, muita gente se faz presente por aqui. Daqui a pouquinho a gente vai tentar falar com o seu Rock Spec também, ele que é o presidente aqui da Associação de Duvidosa, para reforçar esse convite, né? Para falar um pouco sobre a noite de ontem, de sexta-feira também, essa experiência maravilhosa. Conversei com muitos amigos aqui, ouvintes da Arauto também, que nos acompanham diariamente, sobre ontem à noite, esse momento cultural, e foi uma noite realmente mágica, aí brindada aqui no interior, em Linha Duvidosa. Mas hoje à tarde, então, segue os festejos e a gente estará acompanhando por aqui e reforçando esse convite especial também ao pessoal de casa, quem quiser comparecer aqui em Linha Duvidosa. Está bonito por demais a festa. E amanhã continua já a partir das 7 horas da manhã com a alvorada festiva. Tem mateada às 8 horas, tarefas da gincana, almoço típico para cá também ao valor de R$ 40. Tem a apresentação do bandoneão, momento cultural novamente aqui no palco, trazendo o melhor das músicas de bandoneão também. E hoje à tarde, ressaltando e falando em cultura, tradição, pessoal da sociedade se fazendo presentes. E isso é bonito, Frei, né? Você enxergar essa tradição sendo levada adiante, enaltecendo nesse dia tão especial, alusivo ao colono, que onde o interior ainda mantém esses fortes laços de tradição e mantém vivo a tradição também das sociedades. Então, um momento marcante aqui dessa festa, e em breve a Dayana Calfa está fazendo também filmagens, fotos, pessoal, pode conferir também aí no digital. 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Daqui a pouquinho já volto daqui, né? Vamos falar aí com o presidente Roque, então, para contar um pouco mais desse baita evento que está acontecendo aqui em Linha Duvidosa, alusivo ao Dia do Colono.
0: Muito bem, obrigado, Alemãozito. Hoje, Alemãozito tá por lá. Ontem, o Elton Rabutz, que esteve lá fazendo a cobertura juntamente com a Dayana, redes sociais. E amanhã estarei por lá a partir das 10 da manhã. Também flashes ao vivo, também acompanhando o show aí do Max Lucas. Cans e também é do terceira dimensão, hein? Aí a 47ª festa do Corona Quirivenâncio, a cobertura aqui da Arauto novamente, agradecimento, Clínica São Vicente, DK Máquinas e Equipamentos, Organização Kiss, Casa de Cardes Heinen, a Mecânica Autocar, Colony House, também a Refrigeração Simon, Odonto Top, Rovler Equipamentos e Óptica do Antônio, as marcas parceiras da divulgação da cobertura aqui da festa do Colono de Venâncio. Duas e 25, Arauto.
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2: 2h28, 37933000 para você participar, nosso telefone, nosso WhatsApp, quer fazer homenagem, quer pedir música, 37933000. Abençoado sábado, bom fim de semana. Do jeito que você sempre quis. E no ritmo das bandinhas, banda Feliz em Festa.

Esse foi o Maxi Lucas do Bandolhão, uma rancheira de Bandolhão do Maxi Lucas em Vazan Capricho. É Maxi Lucas, show deles amanhã às 12:30 na festa do Colono, aí na linha duvidosa. Bandinha da melhor idade, de Teutônia, no ritmo das valsas italianas. Que maravilha.

0: muita alegria e informação aqui no Arauto Fest. Recordamos as bandas, as músicas que deixaram saudade, as músicas que até hoje tocam, que até hoje o pessoal canta e sabe cantar de ponta a ponta. Exemplo, essa música do primeiro baile aqui do Arte Livre, recordando o sucesso do Arte Livre. Músicas italianas, belíssimas valsas italianas, a Bela Ragazza, América América, Bandinga da Melhoridade, aí de Teutônia, Max e Lucas do Bandolhão e também Bandinha Feliz em Festa. Aí o teu pedido musical, alô Jandira Fritz, tudo certo por aí Jandira? Vila Grester, mandando música pro esposo Marcos, filhos William, Wesley, obrigado pela companhia, tá aí o Arte Livre na pedida tocando, né? É, tava falando agora há pouco com Delcio Schlosser, falei que dia pra bater feijão, né? Ai, ai, ai, é Delcio, é, mas tem que ter um acompanhamento, né?
1: 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Ai, ai, ai.
0: Kama Ponda Globa, mas mesmo não, jetzt Ponda sind, galera. Jetzt sind Winda sind kein Ponda, galera. Valeu, então. Abraço. Muito bem, daqui a pouco, Alemãozito retorna da linha duvidosa, trazendo mais informações. Aí da festa municipal do Colono, chama atenção, hein? Domingo que vem, festa da colheita, da linha Marechal Floriano. Alô, família Crisma, alô, diretoria da comunidade evangélica do Marechal, estaremos aí também marcando presença aí no leilão de produtos coloniais, aquele famoso leilão das rapaduras, depois do meio-dia, a festa que vai ter animação aí do estilo musical, né? Festa da colheita no Marechal, domingo que vem dia 2. E também no domingo que vem dia 2, chamamos atenção, convidando toda a região de Santa Clara pra festa do Corona Alemão. De Nova Santa Cruz. É, estaremos por lá, também já acompanhando o desfile, fazendo como sempre uma completa cobertura aí da tradicional festa do Colono Alemão de Nova Santa Cruz em Santa Clara.
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0: 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E Manu Sigio de Mafro. 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Meninos do Astral estão chegando por aqui, hein? É, e amanhã tem Meninos do Astral no Ginásio Migueirão de Monte Alverde. Festa dos motoristas do Rilton. Arauto 90,5 presente com a cobertura completa. Todos convidados, hein? Grupo Presença, Meninos do Astral. Aquele almoço com churrasco ao meio-dia. Mas que para você.

0: gente. Essa foi a banda Liderson de Santa Cruz do Sul. Ouvimos também a banda Meninos do Astral. Gente, alô, Vitor. Mesma banda não existindo mais, a gente recorda por aqui, hein? Banda Novo Mundo de Arroio do Meio.
1: Olê, olá, tudo é possível.
0: Alas Smegley.
1: Olê, olá.

0: Alegria, informação. Tá aí o nosso repertório do Arauto Festa, alegrando o seu sábado de tarde. Tá descansando, tá trabalhando. Você que tá no trânsito, tá fazendo aquele jogo de carta, tá fazendo aquela faxina em casa. E avô, e avô, e avô, vamos juntos até as 5 da tarde com o nosso Arauto Festa. Essa foi a banda Sempre Alegre. Banda Sempre Alegre, aí da cidade de Broxir. Também ouvimos a banda Novo Mundo, aí de Arroio do Meio, recordamos aí a banda Novo Mundo, Liderson e banda Meninos no Astral. Hoje é dia de São Cristóvão, dia do colono, dia do motorista, também dia de São Tiago Maior, é também aqui dia da mulher negra, latina e caribenha, também dia do escritor, também dia da imigração alemã aqui no Brasil. É, tudo isso se destaca nesse dia 25 de julho. 37933000 para você participar. Vamos ao intervalo comercial. Já volto trazendo mais pedidos musicais. Três e três, Arauto.
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0: Muito bem, belíssima tarde de sábado, Xana Sunshine, temperatura agradável em 21 graus. 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E a tortura psicológica com fotos de cucas começou, né? E a Sônia Barden tá abrindo aqui os trabalhos, né? Ai, ai, ai, ai, ai. É cada foto de cuca aqui que eu vou te contar, hein? Man Jones, queira na cabola. Olha aí a banda Solamar. Banda Solamar pra recordar.

0: Auto Alegria, informação, tá aí, futuristas, os futuristas, não pode faltar aqui no nosso roteiro musical, aqui no nosso repertório do Arauto Festa, aí, futuristas, é o dobrado gaúcho, lá dos anos 80, e essa aqui é a famosa trufa, com essa trilha musical, a trilha aqui do Arauto Festa, bem futuristas. Alô, dona Neuza Junques, alô, escudos, alô, aqui do bairro São Francisco Xavier, em nome do grupo Boa Amizade aqui do bairro Leão, abraço a todos da melhor idade, da terceira idade, aqui de Venâncio Aires, é dia 15, vamos nos encontrar com mais um projeto Viva a Vida, aí no gigante da linha Travessa, baile do grupo Sempre Alegre, na Liga Travessa, e no sábado que vem, né, sábado que vem, dia primeiro, estarei no ginásio do bairro Montanha, em Lajado, baile do grupo Somos Amigos, aí do bairro Larias, projeto Terceira Idade em Festa, nos bailes da Terceira Idade fora de Verâncio, é no sábado que vem, então aí no bairro Montanha, e no dia 15, projeto Viva Vida, aqui no gigante da linha Travessa. Muito bem, temos já um contato com o Alemonzito. Alô, Alemonzito, linha duvidosa, aonde está acontecendo a festa municipal do Colono, aqui de Venâncio Aires, novamente, vamos pra lá pra trazer informações aqui da festa municipal do Colono. Seja bem-vindo, seu Alemãozito.
1: Alô, Marcelo, de volta, direto de linha duvidosa, e agora eu converso aqui com o seu Roque Pedro Speck, ele que é o presidente da Associação de Duvidosos, e a gente vai falar um pouquinho do evento de ontem, o que está acontecendo hoje à tarde aqui e também uma perspectiva para amanhã, domingo. Rock, bem-vindo à Arauto FM e hoje, novamente, grande público a exemplo da sexta-feira, né?
2: Boa tarde, Alemãozito. Com certeza, o público ontem de noite foi excelente, além das nossas expectativas. Hoje de tarde, casa cheia, a gente fica muito feliz, a gente fica meses preparando uma festa dessas, e aí quando o tempo colabora, as pessoas vêm, elas saem de casa para festejar, ainda mais um dia importante que nem hoje, que é o dia do colono e motorista. A gente que, os colonos são uma classe que sofre bastante, né? Tem o clima que sempre tá para nos atrapalhar também, além de agora as vendas do fumo não foram tão bem. Mas a gente não pode ficar só lamentando, tem que comemorar esse dia. E hoje, assim, todo mundo pode se divertir à vontade aí.
1: Com certeza, Roque. E hoje, a exemplo da linha Andreas, que veio com 92 integrantes e somando pontos na gincana. Momento especial, onde várias localidades se uniram para estar aqui brindando esse dia especial, Festa do Colono Induvidosa.
2: Sim, todas essas comunidades que integram o rodízio sempre se esforçam para trazer o maior número de pessoas para a festa, né? Isso é uma tradição, as pessoas que colaboram com as próprias entidades, né? Para que cada uma tenha força máxima na festa. Isso é muito bonito, isso a gente tem que manter.
1: E olha só, Marcelo, agora musical Schuster no palco, temos a nossa famosa reunião dançante. Mas amanhã continuam os festejos aqui em Duvidosa, né, seu Roque?
2: Sim, tem a alvorada festiva às 7 horas, 8 horas tem a mateada com a ervateira Elassi, depois tem gincanas, tem o enduro de motos, que é logo depois do campo aqui, depois tem o almoço típico às 11h30, a R$40, é um almoço bem barato, todo mundo convidado a participar. À tarde tem o Maxi Lucas do Bandoneão. Às 14 horas tem o Terceira Dimensão, que é o grande show da nossa festa. E às 16 horas, os Hermanos. Todo mundo convidado.
1: Muitas atrações aqui em Duvidosa. E como nós já falamos, né? Sexta, público, casa lotada. Hoje, um bom público. E amanhã fizemos esse convite especial também para o pessoal vir prestigiar a 47ª Festa do Colono aqui de Duvidosa, né, seu Roque?
2: Sim, convidamos a todo mundo, que todos venham participar da festa, se sintam bem aqui no nosso meio. Essa é uma festa para integrar todas as comunidades, mas todo mundo que quiser participar é bem-vindo.
1: Parabéns, Roque, a você, a toda a organização, muito trabalho, né? Muitas mãos se juntando para o êxito de uma festa desse tamanho.
2: Sim, além da nossa diretoria, nós fizemos uma comissão organizadora, e todo mundo pegou junto, tudo foi bem tranquilo, assim, não tivemos maiores problemas, a organização foi feita e agora é só esperar o público vir.
1: Tá certo, Rock, obrigado aí pela participação na Arauto e boa festa aí pra vocês.
2: Obrigado, eu que agradeço a Arauto pela boa divulgação que estão fazendo da nossa festa também.
1: Certo, Marcelo, e a gente agradece novamente aos nossos patrocinadores aí que proporcionam nós estar aqui em Linha Duvidosa: Óptica do Antônio, Robler Equipamentos, Odontotop, Refrigeração Simon, Colony House, Mecânica Autocar, Casa de Carnes Heinen, Organização Kiss, DK Máquinas e Equipamentos e Clínica São Vicente. E por aqui segue o bailão!
0: Isto, valeu, Alemãozito, obrigado pela participação. Hoje a cobertura é por conta, é com ele, o Alemãozito, lá da Linha Duvidosa. Amanhã, a partir das 10 da manhã, estarei por lá com flashes ao vivo, também apresentando lá o show do Max Lucas, terceira dimensão. Tem 11 irmãos, hein? Amanhã, se tu não tem programação, vai lá, Linha Duvidosa. E atenção, em almoço colonial com churrasco, apenas R$40, hein? Apenas 40 pela manhã, completo. Neto almoço com churrasco aí na Liga Duvidosa. Três e 24, Arauto. 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
0: Na região dos vales, média 21 graus. 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
0: 13:27, até às 5 tem Arauto Festa e às 5 da tarde tem Bom de Baile. 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Muito bem, todo mundo sabe que o Arauto Festa é um programa com, né, um repertório musical diferenciado, destacando bastante os trios, quartetos, as bandas aqui da nossa região. Quero trazer aqui os amigos, o Paulo, o Jair do Contagem Regressiva. Contagem Regressiva de Arroio do Meio. Também nesse bloco musical temos a banda Tropical de Santa Cruz. Vamos recordar daqui a pouco os belgas, hein? Os belgas. E também o musical dos Natais.

Essa é a banda tropical do seu Rogério Etkes, é de Santa Cruz do Sul. Tá aí, banda tropical. E o Arauto Fest é uma verdadeira viagem do tempo. Se lembram do musical dos belgas, aquele verâncio?

0: alegria e informação. Essa aqui é pra matar a saudade, hein? Mais ou menos uns 20 anos e mais de 20 anos atrás. Baile do Marechal, música Luz da Tarde. Essa tocou, né? Man, John Skinna, me lembra, hein? Essa música estava entre as mais pedidas aí do música Luz da Tarde. Tocou muito, né? Que maravilha. Estamos aí recordando muita música boa aqui das nossas bandas da região até as 5 da tarde. Vai participando, vai fazendo homenagem, pedindo sua música aqui no 3793-3000. É, alô, seu Oscar da linha Travessa, já vou tocar teu pedido musical. É de Sheila Taitlitia, aí quando é música Milk, já vamos tocar aquele belo medley, é gravado aqui no, foi aí no setembro do mês de setembro, outubro, estive nessa gravação do DVD, aqui nos clipes, aqui no musical Encanto de Feliz, comemorando 30 anos de história, e esse medley, aí de músicas alemãs do Encanto de Feliz, sempre na pedida, que o pessoal pedindo, e legal, ficou bom, muito legal, aí pra gente tocar, né? Muito bem, dona Clélia Schlosser, recebendo uma visita especial, e atenta, Ramona, né? É prefeita Telcio, né? Da história de Cléria e Barumplegan. Aí no canto do cedro, que maravilha. Obrigado aí pela companhia. Bom chimarrão pra vocês. Bom sábado. Muito bem. Quero mandar um abraço também pra família Heisler, né? Enfim, a todos aí da comunidade evangélica e católica, né? Mandar um abraço pra família Krakik, pra todos aí da comunidade aí de Sampaio Santa Clara, especialmente aqui também pra família Imig, né? Aí de Sampaio Santa Clara, e recebemos ontem a visita aí da diretoria, das comunidades evangélica e católica de Sampaio, reforçando aqui a parceria com a Arauto 90,5 para a festa intercomunitária, primeira festa intercomunitária aí de Sampaio Santa Clara. Vai ser no domingo, dia 9 de agosto, no Dia dos Pais, e estão se preparando aí para receber um grande público. Ano passado também a festa já foi no Dia dos Pais, foram servidos em torno de 600 almoços, né? E nessa expectativa de servir pelo menos 800 almoços aí no dia 9 de agosto, aí em Sampaio, Santa Clara. Muito bem, Bruna, tudo certo? Alas Reiter, meus amigos da Chafariz, Poços Artesianos, aí de Lajado, aí no trembo de acesso a Forquetinha, de Kenzoi. Também parabenizando colonos e motoristas pelo seu dia, né? Que maravilha. 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Obrigado aí pela parceria sempre, pela amizade, especialmente também pela amizade que a gente tem com essa turma aí. E Manuste Freunde, Jens Fettel, Fofia, 15 para as 4, Arauto.
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0: E a bolha, essa feira é Love Menor de Besfia. 11 faltando pras 4, Arauto Fez, um típico e alegre show de bandas no seu rádio.
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0: 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A todos os caminhoneiros, a todos os motoristas, a nossa homenagem agora chegando com Terceira Dimensão. Sucesso do Terceira Dimensão, caminhoneiro apaixonado dos anos 90. É, e amanhã em 15 para as duas, tem Terceira Dimensão na Festa do Colono, na Linha Duvidosa.

0: Arauto Alegria, informação, esse foi o Estilo Musical, tá indo lá pra turma da Liga Marechal Floriano, domingo que vem dia 2, tem Estilo Musical na animação da Festa da Colheita, aí da Liga Marechal Floriano, Tasque, Panomucu da Rabatura, Cruz, Tiga, Rabatura, Alahanda, Tiga, Mandoviga. Estaremos lá também, participando do famoso leilão de produtos coloniais, almoço com churrasco, carne servidas na mesa, pessoal pode ir se programando domingo que vem dia 2, Liga Marechal Floriano, Festa da Colheita. Alô, Sônia, Rubem, Crispa, né? Casal presidente da comunidade evangélica, aí da Liga Marechal Floriano, né? Tá bom, então, quem tá atracado tomando uma Heineken? Ali são Edson Crema, Eston Heineken, Schmetter do Schenzo, Kanzburg-Schafton, Heidt-Disserumagel. Quem também tá aí de perna cruzada, tomando uma cerveja de alta qualidade, como diria seu Dari Dreiser, né? Einan Schmetter, Budweiser, mais ali, seu Lomar, atracado numa Budweiser aqui também. Coisa boa. Tá bonito o tempo, né? Tá bonito o tempo, temperatura tá agradável, aqui na faixa dos 22 graus. E a previsão do tempo mostra algumas pancadas de chuva para amanhã, domingo, né? Tem pancadas de chuva sendo previstas mais aqui na parte da tarde, parte da noite, né? Mais a parte aí da meia tarde em direção à noite, amanhã, domingo, né? Na segunda-feira também pode acontecer alguma chuva na parte da tarde, não é muito, né? Mas tem aí, tempo com bastante nebulosidade na segunda-feira. Se prevê aqui uma chuva com volume um pouco maior na terça-feira da semana que vem. Terça da semana que vem, aí sim, novamente, volumes aí até consideráveis de chuva aqui na nossa região. Quarta-feira, nebulosidade também, pancadas de chuva. Quinta-feira, nebulosidade, não tem previsão de chuva. Sexta-feira da semana que vem, a princípio, tempo bom, né? Tempo bom. Então, previsão de sol mesmo, com bastante sol, é hoje, e aí só na sexta-feira da semana que vem.
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0: 4 e 1, Arauto.
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0: Agora 4 e 4, melhor 4 e 6, 4 e 6, temperatura em 22 graus. 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Aquela rancheira que não pode faltar aqui da programação do nosso Arauto Fest. Banda Os Parentes.

0: essa é a banda Sétimo Sentido. Amanhã, domingo, tem show do Sétimo Sentido no Parque do Chimarrão, na Festa dos Motoristas. E falando em Festa dos Motoristas, Agenda Arauto chegando por aqui.
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0: Muito bem, quem anuncia da Arauto FM tem o seu evento destacado quinta, sexta e sábado. 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E a festa municipal do Corona acontecendo no ginásio da Linha Duvidosa. Nesse momento tem animação do musical Schuster por lá. No Clube Star Show na Bela Vista também tá acontecendo sabadão. Ingressos eram até às 19h, R$10. Até às 19h, animação do musical Geração do Baile. Já à noite vai ter o Star Show apresentando o pagode do Esquenta. Ingressos antecipados ainda 20 pila. Animação do grupo Mistura aí mais DJ Beto. 59ª Festa dos Motoristas aqui em Liberâncio, Parque do Chimarrão. Às 9h30 vai ter a missa campal. 10h30 competição na melhor comida na caixa do caminhão. 11h30 teve a carregada. Agora tem aí acontecendo arrancadão de caminhões de frente ao parque. 17h tem gincana do motorista em família. E às 22h30, tradicional baile dos motoristas, banda modelo e grupo presença. Ingressos grátis hoje aí no Parque do Chimarrão. Amanhã domingo segue festa dos motoristas com o desfile motorizado. Saídas 8h da rua Carlos Wagner. Meio de almoço no Parque do Chimarrão com galinhada e churrasco. 13h30, grupo presença. E pra fechar a partida, 17h30 do palco, banda Sétimo Sentido. Já festa municipal do Colono, Linha Duvidosa, segue com mateada com a erva Elaci, a partir das 8h, 9h30, tarefas da gincana e abertura das exposições. 10h na pista tem enduro. 11h, almoço típico com 3 tipos de carnes a R$40. 12h, apresentação de Max e Lucas do Bandolhão. 14h, Arauta apresenta a banda Terceira Dimensão. E às 16h, Os Hermanos. E às 20h tem o encerramento. Em Monte Alverde tem a tradicional festa dos motoristas. 20h tem a missa. 21h, o grande desfile motorizado com bênção em frente à igreja. 21h, completo almoço. 23h, banda Meninos do Astral. E o baile fecha com grupo presença. E também amanhã, domingo, 120º Darker da linha Isabel no ginásio. 10h a recepção, 11h início das gincanas com pau de sebo, também abate do galo. Meio de almoço típico, 14h tem grupo Fry on Fro, 15h novo encontro e às 17h ação entre amigos no Darker da Liga Isabel.
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0: E segue o baile no ritmo das bandinhas, no ritmo aqui do nosso Arauto.

0: Arauto Alegria, informação, Taiga Band, os hermanos, o sol de verão, hoje não é bem o sol de verão, mas um sol maravilhoso, leva a temperatura agradável, pensa o Megle, né? Pelo menos, olha, tivéssemos aí uns 4, 5 dias, uma semana com esse sol aí, né? Depois dessa chuvarada, inclusive, né? A festa aí do Corone Motorista da linha Lenzing Estrela, que estaria acontecendo nesse momento, os hermanos estariam tocando aí no ginásio da linha Lenzing Estrela, animando a festa do Corone Motorista, né? Então, em reunião com a diretoria, a festa foi transferida, ainda a nova data ainda não foi acertada, a nova data não tá confirmada para a realização da festa aí do Corone Motorista de Estrela. Também teríamos hoje pela manhã acompanhado o desfile, né? Também a banda dos hermanos estariam animando nesse momento a festa lá, mas devido a toda essa chuvarada que atingiu novamente muito essa região aí de Lajeado, Estrela, então optaram em transferir a festa lá. Muito bem, né? Quando tiver nova data, com certeza, aí estaremos comunicando aqui da nossa programação. Chanson musical Diversão aqui de Verâncio. Olha aí, daqui a pouco sai, claro. Vamos tocar uma valsinha bem caprichada aqui do musical Diversão. É o Arauto Fest, um típico e alegre show de bandas no seu rádio. Quatro e 21, Arauto.
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0: Na região dos vales, média 21 graus. 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
5: 4:25.
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5: 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Aqui de Venâncio Aires.

Depois a banda Monte Claro de Teutônia, chegando por aqui, musical Festigma de Lajado. Essa aqui vai especial para toda a turma da melhor, da terceira idade, da sintonia do nosso Arauto.

Heraldo sempre junto com a terceira idade das festas aqui da programação, também musical. Viva, viva nossa terceira, nossa melhor idade, hein? E a música continua no ritmo das bandinhas, renovação de Forquetinha. E esquenta as vidas, luz.

0: Super Banda Monte Carlo de Horizontina, aqui na programação do nosso Arauto Fé. Será que beijou o anjo? Também os Montanari. É os Montanari lá dos anos 90, né? A noite do nosso amor. Os Montanari, também ouvimos o musical Renovação de Forquetinha, musical Festigma. Aí de Lajado, cantando, tocando pra terceira idade. Monte Claro de Teutônia, também o musical Diversão, né? Diversão, Quirverâncio. Esse repertório diferenciado, especial aqui do nosso Arauto Fest todos os sábados, hein? É, nosso amigo Ademir da Color Tintas, tudo certo, porém seu Ademir, essa é dos Montanari também especial pra ti. Grande ouvinte, parceiro também aqui no nosso programa Arauto Fest há muitos anos, hein? Color Tintas, Color Tintas, aqui na Voluntários da Pátria. Obrigado mesmo, aí pela parceria de sempre, tá bom, seu Ademir? 18 faltando pra 5, reta final do nosso Arauto Fest. Daqui a pouco, tenha o bom de baile até as 8 da noite. Também a turma já retornando, a Lemonzito, que esteve na cobertura da festa do Colono na linha duvidosa. Estarei lá amanhã, a partir das 10 da manhã, fazendo flashes ao vivo, acompanhando, fazendo aquela cobertura especial. Também a festa dos motoristas aqui no Verâncio, com a cobertura aqui da Arauto. Também a festa dos motoristas de Monte Alverne. Dezessete para 5, Arauto.
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7: Lá fora o frio.
0: E a temperatura agradável, estamos no inverno, mas a temperatura em 21 graus e

0: das atrações do dia 30 de agosto no ginásio de Olavo Bilac, em Banda 10. Alô, Marlene Dallin de Mato Leitão. Valor Klein, obrigado pela compra em Lajado. Aqui também na Rapa do Tacho, no final do programa, Leandro e Conventos. Obrigado aí pela companhia de vocês e todos vocês que estiveram conosco durante a tarde deste sábado. Ficando por aqui o nosso Arauto Fest, e na sequência tem aí o nosso colega Matheus de Freitas. É o último programa dele, né? É o último programa dele, se despediu ontem já aqui dos colegas aqui da Arauto. Matheus, seguindo novos rumos, novos projetos, sucesso pra ti, tá bom, Matheus? E eu volto amanhã com a transmissão da Festa do Colono na Linha Duvidosa. E pra começar um bom de baile tem Os Atuais.
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0: É, continua aqui na 90,5. Música de banda, música gaúcha, até às 20 horas.
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0: Atualmente 5 horas. 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

Muito bem, vamos começando mais uma edição do Bom de Baile deste sabadão. Comigo, Matheus de Freitas. Seguimos até as 8 horas da noite neste que é meu último programa aqui na Rádio Arauto FM. A partir da próxima semana estamos com novidades aí na programação. Eu vou deixar a equipe da Rádio Arauto FM, mas por enquanto hoje a gente traz muita música boa para tocar aqui no sabadão, aqui no Bom de Baile. Muita música boa na programação, uma seleção especial de sucessos, e a gente já vai começando muito bem. Já vou tocando o play aqui para você curtir a programação sintonizado aqui junto com a gente.

Arauto Alegre Informação, tá aí o primeiro bloco de sucessos finalizado muito bem, com bastante música boa, recheado, uma programação selecionada a dedo aqui no Bom de Baile. E eu já vou mandar um recado muito especial para os ouvintes, um abraço para todos os ouvintes que me acompanharam aqui nessa jornada junto com a Arauto FM, os ouvintes que mandam recados, que encontram a gente aí pelas festas, pelos bailes. Um abraço muito especial, vou levar com carinho todos os ouvintes, todos os momentos especiais que eu passei aqui fazendo parte da equipe da

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Alto Alegria Informação, tá aí mais um bloco de músicas boas aqui no Bom de Baile deste sabadão. Hoje o clima tá um clima bom pra ficar em casa, pra também pro pessoal que tá trabalhando aí, o pessoal que tá na lida, também o pessoal que tá na estrada. Você aí que tá na estrada, já diminui um pouco a velocidade, já vai andando bem na calma, não precisa ter pressa. Fica escutando aqui o rádio na nossa companhia, que a gente vai trazendo muita música boa aqui no Bom de Baile.

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2: E vem chegando mais um bloco de sucessos aqui no Bom de Baile. 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E é claro, como de costume, aqui

0: Barquinho do Amor Musical JM, finalizando a primeira hora do nosso programa, mas não sai daí que a gente tem muito sucesso pra vir por aí. Daqui a pouquinho chegando Banda Passarela e a Magia do Boteco.
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0: Alegre Informação, tá aí uma nova Nossa Canção, finalizando mais um bloco e a gente vai seguindo aqui com muita música boa guardada por aqui. Um abraço especial pros ouvintes que estão na sintonia aqui neste sabadão junto com a gente no Bom de Baile. A gente segue até as 8 horas da noite e depois tá chegando o Vale a Pena Ouvir de Novo. Vamos seguindo, agora o bloco comercial, daqui a pouquinho tem mais música.
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0: momento alegria. Informação finalizando a segunda hora do nosso programa com Banda Estúdio na beira da estrada. E assim a gente vai seguindo com um repertório especial de sucessos por aqui. Temos mais uma hora de programa até as 8 horas da noite. Depois você fica com os flashbacks aqui pra animar o teu sábado à noite. Tá certo então? Vamos seguindo, DJ. Pode soltar o som aí.
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0: Arauto Alegria, informação da indústria musical como num filme, uma cachaca. É, a gente toca cachaca, toca também uma valsa, um bailão, os lançamentos, também é uma música gaúcha, aquela música tradicionalista do nosso Rio Grande. Bom de baile, tem um repertório especial de sucessos, tá certo? Muito bem, a gente vai seguindo agora, se encaminhando para o último bloco do nosso programa, mas não fica triste, porque depois tem o Vale a Pena Ouvir de Novo com aquele flashback, aquela música mais antiga, que também é bem animada, vai aí embalar o teu sábado à noite, tá certo?
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Arauto Alegria, informação tá aí, Banda Rosas, Bye Bye Maria. E é nesse clima que a gente vai finalizando o Bom de Baile deste sábado, hoje dia 25 de julho de 2026. O último Bom de Baile que eu participo aqui com vocês, mas... E fica a despedida, né, pessoal? Eu deixo aqui o meu abraço de coração muito especial para todos os ouvintes, os colegas também, todo o pessoal da equipe da Rádio Arauto, Arauto Santa Cruz, 89,9, 95,7 e, é claro, o pessoal aqui da 90,5 e principalmente todos os ouvintes. Aí os ouvintes que escutam a gente estão sempre na companhia, mandando recado aqui no WhatsApp ou que encontram a gente nos bailes, nos eventos. Um grande abraço, eu vou lembrar para sempre de todo esse pessoal, tá certo? Muito bem. A partir de segunda-feira, o Informativo Arauto vai ficar sob a tutela do Fernando Fengla e o Bom de Baile vai seguindo aí com novas programações, novas mudanças aqui na 90,5. Vamos ter novas mudanças na equipe a partir de semana que vem, tá certo? Então, muito obrigado pela tua companhia e eu fico por aqui. Tchauzinho!

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